0: Fechando o bloco, Jorge Benjor e Carlinhos Brown, Charles Anjo 45. Antes, Jair Oliveira e Paula Lima, Todo Dia. E ainda Max de Castro, A História da Morena Nua. 9:27 em Brasília.
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0: Ouvimos Alberto Salgado e Márcio Marinho, Dois Bonecos no Forró, antes Elba Ramalho, Se Não Tiver Amor, e abrindo o bloco Fagner, Riacho do Navio. O senador Wellington Fagundes, do PL de Mato Grosso, manifestou preocupação com os possíveis impactos ambientais e econômicos causados pelo El Niño. O fenômeno climático pode provocar secas, incêndios e temporais em diferentes regiões do país. Segundo o parlamentar, cientistas alertaram para os efeitos severos que poderão atingir o Brasil nos próximos meses. Ele ainda ressaltou que o aumento das temperaturas e os períodos de seca podem provocar prejuízos ambientais, perdas na produção agrícola e riscos à população.
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0: 9h39 pelo horário de Brasília.
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0: Fechamos a sequência com Paralamas do Sucesso, Lourinha Bombril, antes Rita Benedito, Filhos da Precisão e ainda Mascavo, Asas.
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2: Agora em Brasília, 9h50.
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2: Fique agora com Maria Bethânia.

0: Fechamos a hora com Elza Soares e Miltinho, com Que Roupa e Se Você Jurar. Antes, Rômulo Frois e Arnaldo Antunes, Rap em Latim. E ainda Maria Bethânia, pela décima vez.
1: Em Brasília, 10 horas.
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Olá, ouvinte, hora de aumentar o som, está no ar o Capítulo Rock. E hoje vamos trazer para você o Rock New Wave, o Power Pop do The Cars, banda norte-americana que entre o final dos anos 70 e meados dos 80 esteve na comissão de frente da transição do rock mais cru das guitarras para os arranjos eletrônicos baseados nos sintetizadores, tendo à frente o guitarrista e vocalista Rick Ocasek e o baixista Benjamin Orr. O grupo emplacou vários hits nas rádios de todo mundo, entre eles essa balada romântica que a gente está ouvindo aí ao fundo, do Drive, de 1984. Sobe um pouquinho, Josi.

0: Rapaz, esse som aí embalou muita festinha e muitos namoros naqueles anos 80, né?
1: Essa todo mundo conhece.
0: Exatamente. Né? Esse é um clássico. Mas o que a gente vai trazer para você é uma seleção de faixas, digamos, mais pesadas e roqueiras dos caras. Porque o The Cars tem muito rock dos bons, como a gente vai conferir ao longo do programa de hoje. E antes de começar, queremos agradecer a sugestão dessa pauta de um programa com o The Cars, que nos foi enviada pela ouvinte Sara Prado, de Aracaju, Sergipe. Em Aracaju, só para lembrar, você sintoniza a Rádio Senado pela frequência 103,9 MHz. E claro que você também ouve o Capítulo Rock por toda a rede Rádio Senado FM em 18 capitais do país e ainda em dezenas de emissoras parceiras da nossa rádio agência, como essa que você está acompanhando a gente agora. Aqui fala Celso Cavalcante e tenho a companhia aqui nas bancadas dos estúdios da Rádio Senado, dos meus parceiros Márcio Maturana. Fala, Márcio.
2: Olá, muito obrigado aí pelo convite de participar dessa edição.
0: E Maurício De Santi.
3: Fala, Celso. Dia de pegar carona aí com The Cars.
0: Bom demais, gente. E a gente selecionou para trazer para o nosso ouvinte aqui hoje faixas de 6 álbuns de estúdios que o The Cars lançou entre os anos de 1978 e 1987. Uma delas é essa aí, Door to Door, do disco do mesmo nome de 1987.
3: E além do Rick Okazeki e do Benjamin Orr, que dividiam os vocais e a autoria da maior parte das músicas, o The Cars contava em sua formação original com o tecladista Greg Hawkes, o guitarrista Elliot Easton e o baterista David Robinson. A banda foi formada em 1976 na cidade de Boston, trazendo influências do punk, do pop, do art rock e do rockabilly, estilos que se misturam em seu trabalho ao longo aí desses anos de carreira.
0: Pois é, a banda começou começou mais roqueira, né? Aquela coisa de meados dos anos 70, e foi migrando mesmo para essa coisa bem eletrônica. É interessante.
2: Rock, né? E com um equilíbrio legal, com a suavidade, sem perder a energia do rock, né?
0: Exatamente.
2: O primeiro álbum deles foi intitulado The Cars mesmo, e saiu 2 anos depois, em 78. Vendeu nada menos que 6 milhões de cópias.
0: Imagina, cara.
2: Esse disco foi produzido...
0: Roberto Carlos.
2: Foi um disco produzido pelo Roy Thomas Baker, que era o mesmo que já tinha sido responsável pelos trabalhos de estúdio do Queen. E depois produziu gente do naipe de Alice Cooper, Yes, Journey, Ozzy Osbourne, só para citar alguns.
0: Cara, demais, né? Vamos ouvir logo então direto algumas faixas desse primeiro álbum do The Cars. A gente abre com Good Times Roll e depois My Best Friend's Girl, ambas cantadas pelo Rick Okazeki. E depois uma tendo nos microfones do Ben Orr, que é Just What I Need. José Valdo, é com você.

0: Seguimos com o Capitol Rock, que hoje destaca para você o rock oitentista do The Cars. Após o sucesso do álbum de estreia, a banda lançou em junho de 1979 seu segundo trabalho de estúdio, Can't O. Esse disco também explodiu nas rádios, alcançando o terceiro lugar entre os mais tocados nos Estados Unidos, o que naquela época era uma batalha, viu?
1: Pois é, Celso, com Candy O, o The Cars emplacou vários hits nas paradas, como as faixas Let's Go, que ouvimos aí ao fundo. Sobe um pouquinho aí, Josi, pra gente curtir.

0: e It's All I Can Do, ambas com Benjamin Orr nos vocais. E uma das marcas desse LP foi a capa pintada pelo artista peruano-americano Alberto Vargas, conhecido pelo seu trabalho na revista Playboy, e que mostrou uma pin-up deitada sobre uma Ferrari. Isso é clássico, né?
1: O cara era um ilustre.

0: O ilustrador da Playboy, das capas da Playboy, tinha 83 anos de idade, já estava aposentado, e o Decas foi lá e chamou para fazer essa capa legal, né? Naquela época tinha LP, tinha a história das capas, hoje em dia
1: não existe. Sim, arte, capa, era quase...
2: Os álbuns duplos, antes você podia abrir.
1: Exatamente.
2: Assim,
0: né? Era legal demais. Ficha técnica, né?
1: Agora o streaming acabou com essa graça.
0: Exatamente.
2: É. Em agosto de 1980, chegou às lojas Panorama, o terceiro álbum de estúdio do The Cars. Assim como os anteriores, produzido por Roy Thomas Baker e lançado pela gravadora Elektra. A diferença foi que desta vez a banda optou por uma sonoridade mais agressiva e experimental em relação ao que tinham feito antes em estúdio.
1: Pois é, e para variar, o álbum foi um grande sucesso, ganhando o disco de platina e alcançando a posição de número 5 no ranking da Billboard norte-americana.
0: Os caras fazem sucesso de verdade, né? Não tem jeito. Bom, a gente vai para o segundo bloco musical, ouvir primeiro duas faixas do álbum Can't O, que são Let's Go e Since I Held You, e depois uma faixa do álbum Panorama, que é Give Me Some Slack. Solta o som!

0: E a gente faz agora um rapidíssimo intervalo. A gente volta daqui a pouquinho com mais The Cars aqui no Capítulo Rock. Não nos abandone, fique aí.
1: A Comissão de Desenvolvimento Regional e Turismo aprovou a criação da Rota Turística da Fé no Ceará. A proposta abrange 13 cidades e se direciona ao turismo cultural, histórico e de aventura. A nova rota inclui monumentos históricos e atrações naturais, mas tem foco nas peregrinações e festas religiosas que movimentam a economia desses municípios cearenses. Para o relator da proposta, senador Camilo Santana, do PT do Ceará, a importância da nova rota turística ultrapassa as fronteiras do estado.
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3: Em Brasília, 10h28.
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0: Voltamos com o Capítulo Rock, que hoje traz para você uma seleção de faixas de 6 álbuns da banda The Cars, lançados entre 1978 e 87. E chegou a vez de falar de Shake It Up, o disco que chegou às lojas em novembro de 81 e que trouxe uma sonoridade mais pop que o álbum anterior, Panorama, e que os demais álbuns também. Segundo a crítica da época, Shake It Up marcou de fato a transição da banda para uma sonoridade mais eletrônica.
1: Legal que eles estavam pegando aquela virada dos 70 para os 80, que tinha tudo acontecendo na música,
0: verdade.
1: Né? Era a discoteca estourando,
0: punk, né?
1: O movimento punk, né, que já tinha explodido na Inglaterra.
0: O New Wave, né? E ainda tinha muito do hard rock, né? Aquela coisa muito legal.
2: E o maior hit desse álbum é justamente a faixa título Shake It Up, uma música bem dançante, New Wave, com refrão que gruda, né? Refrão chiclete.
0: Não parava de tocar nas festinhas, né?
2: Essa que a gente ouve ao fundo aí, né? E uma curiosidade, foi o último álbum da banda produzido pelo Roy Thomas Baker.
1: Pois é, mas depois disso eles ainda levariam quase 3 anos para lançar um novo trabalho de estúdio. Foi o disco Heartbeat City, em março de 1984. Foi nele que saiu o mega hit Drive, já citado aqui pelo Celso no início do programa.
2: Aliás, quem é nerd e gosta de cinema vai saber que esta música é tema do filme Transformers.
1: Ah, é?
0: Tá bom, José Valdo, chega, vamos pro rock. Bom, o novo produtor do The Cars, que conseguiu emplacar essa drive aí nesse álbum, foi o sul-africano Robert Mutland, que em seu portfólio tem trabalhos também com AC/DC, Def Leppard, e mais recentemente com Lady Gaga, Britney Spears, entre outros nomes.
2: Rapaz, é eclético, né?
0: É, pois é.
2: Heartbeat City manteve a pegada pop do disco anterior e foi um mega sucesso absoluto aí de vendas, recebendo nada menos que 4 certificações de platina lá nos Estados Unidos.
0: Vamos então direto pro terceiro bloco musical. O que a gente tem aí, Márcio? Chama pra nós aí.
1: Bem, vamos ouvir agora então Cruiser, Since You're Gone e Magic.

0: Bom demais, tá aí o Rock New Wave do The Cars aqui no Capítulo Rock. A gente já comentou que a banda tinha como líderes fundadores o guitarrista e vocalista Rick Ocasek e também o baixista Benjamin Orr. E para deixar nosso ouvinte atualizado, gente, é importante dizer que ambos já partiram, infelizmente. O Benjamin Orr morreu em outubro de 2000 aos 53 anos, vítima de um câncer de pâncreas. E o Rick Ocasek foi em setembro de 2019, já aos 75 anos, por problemas cardíacos. Ele foi encontrado morto na sua casa lá pela esposa.
1: Se tratando de banda de rock, foi até
0: 75, né?
1: É. Ninguém morreu. Ninguém
0: a exceção matou, dos Stones, né? Que 80 Stone, é pouco.
1: Não teve suicídio, ninguém morreu de overdose. Foi um negócio mais light.
2: O último álbum lançado pelo The Cars, antes deles se separarem, lá na década de 80, foi Door to Door, em agosto de 1987. Depois da morte do Benjamin Orr, em 2000, os membros remanescentes do The Cars só voltariam a se reunir em 2010 para gravar um sétimo álbum da banda, Move Like This.
0: Que a gente vai deixar para outra edição do Capítulo Rock.
1: Door to Door foi produzido pelo próprio vocalista Rick Ocasek e também pelo tecladista Greg Hawkes. Nesse disco eles voltaram a mostrar uma sonoridade mais crua, né? Analógica e o rock and roll como no início da carreira, apesar de também manterem os sintetizadores e os outros recursos aí tecnológicos.
0: Pois é, mas é um disco já bem mais pesadinho. Para mim, eu gostei mais que o anterior, mas enfim.
2: A recepção da crítica e as vendagens foram consideradas fracas, o que talvez tenha contribuído para eles decidirem encerrar as atividades, né, um pouco tempo depois disso.
0: Bom, gente, de qualquer forma, o que a gente vai fazer agora é ouvir diretamente o último bloco musical do Capítulo Rock de hoje, destacando três faixas desse álbum Door to Door do The Cars. A gente vai na sequência com Live or Stay, depois dela Double Trouble e finalmente a faixa título Door to Door. 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
1: E na semana que vem a gente volta com mais um Capítulo Rock inédito para você. Até lá.
0: Falou, galera.
2: Obrigado pela companhia, turma.
3: A lei que protege crianças e adolescentes na internet entrou em vigor há menos de 3 meses, mas já há tentativas de derrubar o texto, conhecido como ECA Digital. O alerta foi feito pelo Conselho de Comunicação Social. Uma sugestão apresentada por meio do portal E-Cidadania pede a revogação integral da lei. A iniciativa recebeu mais de 20 mil apoios de cidadãos e foi encaminhada à Comissão de Direitos Humanos e Legislação Participativa. O relator, senador Flávio Arnes, do PSB do Paraná, apresentou o parecer contrário.
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0: Em Brasília, 11 horas.
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6: Está entrando no ar o Som Temporâneo. Programa de rádio que destaca os bons artistas que vêm surgindo na música brasileira. Eu me chamo Guilherme Michelucci e hoje por aqui vamos conferir diversas novidades. São nomes como Jader, Tícia, Alioca, Mari Frois, Sotan, Gabi Lins, Anastácia, Lafetá, Aquino, entre outros. Um desses outros é o Bente, que inaugura nossa seleção. Bente é um cantor e compositor mineiro radicado em São Paulo que coloca a viola caipira de 10 cordas como protagonista de uma MPB contemporânea, passando por folk, indie, synth-pop e música eletrônica, em letras profundas e confessionais sobre relacionamentos e autoconhecimento. Em 2026, o artista lançou o terceiro álbum de sua carreira, chamado Adeus Atlântico. É desse trabalho a música que ouviremos agora, que conta com participação de Tu e Fife Dangerfield. Só Pra Ter Você, com Bente.

Esse foi o Bente com participação de Tu e Fife Dangerfield na música Só Pra Ter Você. Ela faz parte do álbum Adeus Atlântico, lançado em 2026 pelo cantor e compositor Bente. E este som temporâneo mal começou. O segundo novo nome da música brasileira que apresentaremos nessa edição é Cogulezo. Cogulezo é uma banda independente com sonoridade marcada por MPB, psicodelia e influências da cultura ribeirinha. Afinal, eles são de Pirapora, cidade no norte de Minas, que fica na beira do Rio São Francisco. Outra característica marcante da Cogulezo é humanizar as possibilidades sonoras da inteligência artificial. Como demonstração do que esperar do grupo, ouviremos uma faixa de 2026, lançada no EP de Olhos Esbugalhados. Cogulezo com a música Uma Dor Aqui.

0: Ouvimos Cogulezo na música Uma Dor Aqui, presente no EP De Olhos Esbugalhados, lançado em 2026 pela banda mineira Cogulezo.
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E falou. E vamos em frente com o Som Temporâneo, o programa que te mostra que sempre tem coisa interessante surgindo e se consolidando na música brasileira. Agora, vamos conferir a união de três jovens talentos: Daíra, Duda Brack e Mari Jasca. Em 2026, as cantoras Daíra, Duda Brack e Mari Jasca se juntaram para a regravação da música Cartomante, do grupo Pé de Mulambo. Transitando entre a MPB e o forró, com uma pitada latina, a música tem letra divertida, falando sobre generosidade, sobre muito amor para dar, em todas as idades. Então, ouça agora a música Cartomante, com Daíra, Duda Brack e Mari Jasca. 3, 4 e...

multi-instrumentista carioca que transita por soul, MPB, folk e pop. Já a Caetana é pernambucana de Recife e considerada a primeira travesti cantora de frevo e coco de roda no Brasil. Mas ela investe também em outras fontes, como o brega funk. Juntas em 2026, as artistas lançaram uma faixa eletrificada que mistura coco e embolada, dialoga com Mangue Beach e exalta a cidade de Recife. Vamos conferir então o Coco do Recado com Cristine Valença e Caetana.

0: Este foi o Coco do Recado, com Cristine Valença e Caetana. Um lançamento de 2026.
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0: E agora o Som Temporâneo vai pro intervalo, mas rapidamente volta pro segundo bloco do programa, com Jader, Tícia, Alhoca e Mari Frois.
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5: Agora em Brasília, 11:18.
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0: Bloco de número 2, começando. Quem abre esta segunda parte do Som Temporâneo é o Jader, com uma super participação especial. Jader é um cantor e compositor pernambucano, com passagem pelo Projeto Sal e pela banda Mulungo. Artista não binário, o Jader faz um som tropical que vai do piseiro ao reggaeton, passando pelo pagodão eletrônico, enquanto aborda com sensualidade questões de diversidade e amor.

A faixa que ouviremos, lançada em 2026, foi composta em parceria com Uana e Barro e traz a participação da cantora paraense Jalu. O nome da música é Volta, com Jader.

Ouvimos Jader e participação de Jalu na música Volta. E depois deste lançamento de 2026 do cantor pernambucano Jader, o Som Temporâneo te apresenta agora Tícia. Tícia é uma cantora e compositora baiana de Salvador que mistura ritmos contemporâneos com suas raízes afrodiaspóricas. Em canções cheias de swing, ela passeia por axé, afrobeats, pagodão baiano, funk carioca, reggae e dub, em letras cheias de empoderamento negro e feminino. Depois de alguns singles e EPs, lançados desde 2022, neste ano, a Tícia colocou no mundo seu primeiro álbum, chamado Vai Bater Mais. Ficaremos com um pouquinho desse disco na música Chora Agora, Ri Depois, com Tícia.

0: Ouvimos Lucas Santana, Mensagem de Amor. Fernanda Porto, Um Dia Inteiro Só Pra Nós. E Legião Urbana, Vento no Litoral.
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2: Em Brasília, 12:27.
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1: Na sequência, você ouve Rosa Passos.

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1: Essa foi Raquel Reis, Caju. Antes, Luiz Meira, Aos Pés da Cruz. Quem abriu o bloco foi Rosa Passos, Obi.
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4: Dono de uma das vozes mais marcantes da música brasileira, Ed Mota transita com maestria do pop dançante ao jazz sofisticado, construindo uma carreira única e repleta de originalidade.
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4: Eduardo Ed Mota nasceu no Rio de Janeiro em 1971 e se apaixonou por música ainda na infância. Na adolescência, o cantor abandonou os estudos e formou a banda Conexão Japeri, que estreou em grande estilo no ano de 1988, com um disco que trouxe os sucessos Manuel e Vamos Dançar.
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4: Logo em seguida, o cantor partiu para a carreira solo, em busca de liberdade criativa. Mergulhando na soul music, explorando a voz com improvisações melódicas e tocando quase todos os instrumentos, Ed Mota já delineava uma identidade musical muito pessoal com o disco Um Contrato com Deus, de 1990. Em 1996,

2007, Ed Motta lançou um de seus trabalhos mais elogiados pela crítica, o disco Manual Prático para Festas, Bailes e Afins, trazendo um repertório dançante, que incluía os hits Vendaval e Fora da Lei. Aos poucos, o cantor foi se afastando da música pop e se aprofundando em uma mistura sofisticada de jazz, soul e música brasileira. Recheado de temas instrumentais e com produção caprichosa, o álbum do Itza, de 2002, foi um marco dessa ruptura. Artista de gosto refinado, Ed Motta passou a ser conhecido pela enorme coleção de vinis, pelo apreço aos bons vinhos e por declarações polêmicas que renderam ao cantor a pecha de elitista. Sem se abalar com as críticas, o cantor continuou a apostar na sofisticação do seu trabalho musical, atraindo cada vez mais a atenção de críticos e público no exterior. Nos últimos anos, o compositor tem se dedicado a uma sonoridade marcada por influências norte-americanas, com letras cantadas em inglês e inúmeras referências a filmes, séries e quadrinhos. Fiel ao próprio universo, Ed Motta tem reafirmado sua estética musical em álbuns como Criterion of the Senses, de 2018, e Behind the Tea Chronicles, de 2025. Agora vamos conferir o talento de Ed Motta em um dos maiores hits da sua carreira, a música Colombina, em registro do disco As Segundas Intenções do Manual Prático, lançado em 2000.

0: Acabamos de ouvir Ed Mota com a música Colombina, sucesso presente no álbum As Segundas Intenções do Manual Prático, lançado no ano 2000.
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3: Em Brasília, 12:45.
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0: Ouvimos Planta e Raiz, A Dois Passos do Paraíso, Adriana Calcanhoto, Mais Feliz e Tony Garrido, Sou Você.
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7: Muita gente não entende por que o presidente Jânio Quadros renunciou em 1961. Para os historiadores, não existe dúvida. Jânio Quadros queria dar um golpe.

0: planos, a renúncia não seria aceita pelo Congresso, pelos militares, nem pelo povo. Ele aproveitaria o clamor geral e aceitaria continuar com uma condição: que ganhasse poderes quase ditatoriais. O senador Argemiro de Figueiredo enxergou o golpismo.
1: A renúncia foi premeditada. Esperava retornar nos braços do povo e das forças armadas para dirigir a nação como queria. Mais forte, mandando sozinho. Seria a primeira etapa do processo de uma ditadura.
0: O golpe fracassou, porque a denúncia foi aceita. Quem assumiu foi o vice João Goulart.
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3: Em Brasília, uma hora.
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3: Esta é a Rádio Senado, uma ótima madrugada de domingo para você. Eu sou Raquel Teixeira, sigo em sua companhia. A gente ouve agora a Maria Rita.

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1: Ouvimos Pedro Miranda.

0: 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Wilson Simonal, Ela Diz Que Estou Por Fora, e Maria Rita, Cara Valente.
1: Em Brasília, 1:09.
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0: Fique agora com Gal Costa.

0: Esse foi Tim Maia, Me Dê Motivo. Antes, Moraes Moreira, Sintonia. Quem abriu o bloco foi Gal Costa, Modinha pra Gabriela.
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2: Em Brasília, 1h22.
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0: Na sequência, você ouve Emicida e Caetano Veloso.

0: Você ouviu Djavan, Um Amor Puro. Antes teve Rita Benedito, Filhos da Precisão. E abrindo este bloco teve Emicida e Caetano Veloso, Baiana. Em Brasília, 1h36.
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0: Na Rádio Senado, você ouve agora Alceu Valença.

0: Monobloco!
1: Acabamos de ouvir Monobloco, Alagados. Antes, Célia Sampaio, Ginga. E quem abriu o bloco foi Alceu Valença, Cavalo de Pau.
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1: Em Brasília, 1h49.
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5: Em 1955, o Senado e a Câmara aprovaram dois impeachments presidenciais, o de Café Filho e o de Carlos Luz, acusados de tramar contra a posse de Juscelino Kubitschek. 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
1: Fique agora com Cláudio Zolli.

0: Essa foi Negra Li, Você Vai Estar Na Minha. E antes teve Cláudio Zoli, Noite do Prazer.
1: Em Brasília, 2 horas.
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0: Esta é a Rádio Senado, uma ótima madrugada de domingo para você. Eu sou Raquel Teixeira, sigo em sua companhia. A gente ouve agora Ana Canhas.

0: Ouvimos Olodum, Nossa Gente, Engenheiros do Havaí, Refrão de Bolero e Ana Canhas, Esconderijo.
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0: Em Brasília, 2:12.
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0: Fique agora com João Gilberto.

0: Você ouviu Melim, Meu Abrigo? Antes teve Paula Morelenbaum e Marcos Valle, Ilusão à Toa. Quem abriu o bloco foi João Gilberto, Meditação.
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0: Em Brasília, 2h23.
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0: Na sequência, você ouve Martinho da Vila.

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0: Ouvimos Quarteto em Si, Trilhos Urbanos, Emílio Santiago, Dias de Lua e Martinho da Vila, Mulheres.
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2: Em Brasília, 2h34.
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0: Na Rádio Senado, você ouve agora a Melinha.

0: Esse foi Renato Terra, Bem Te Vi. Antes teve Boca Livre, Ânima. E quem abriu o bloco foi a Melinha, Mulher Nova, Bonita e Carinhosa.
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2: Em Brasília, 2h49.
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0: Fique agora com Jota Quest.

0: Essa foi Tulipa Ruiz, Efêmera. Antes teve Lulu Santos, De Repente Califórnia. E abrindo a sequência teve Jota Quest, Valer o Dia.
1: Agora em Brasília, 3 horas.
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0: Esta é a Rádio Senado, uma ótima madrugada de domingo para você que sintoniza a Rede Senado de Rádio. Eu sou Raquel Teixeira, fico em sua companhia. E na programação musical de Gilberto Amorim, a gente ouve agora Renato Teixeira.

0: Você ouviu Juraildes da Cruz e Xangai. Nós é Jeca, mas é Joia. Antes teve Diana Pequeno, Trem do Pantanal. Quem abriu o bloco foi Renato Teixeira, tocando em frente. Em Brasília, 3:13.
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0: Fique agora com Paulo Ricardo e Renato Russo.

0: Você ouviu Skank, Balada do Amor Inabalável. Antes teve Marina Lima, Hearts. Também Paulo Ricardo com Renato Russo, A Cruz e a Espada. Agora em Brasília, 3h25.
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0: Na sequência, você ouve Vanessa Moreno.

0: Ouvimos Josiara, Pelas Tabelas, João Bosco, Vatapá e Vanessa Moreno, Azul.
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2: Em Brasília, 3h37.
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0: Na Rádio Senado, você ouve agora Ney Matogrosso.

0: Esse foi Milton Nascimento. Quem sabe isso quer dizer amor. Cássia Eller, Beth Balanço e Ney Matogrosso, um pouco de calor.
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0: Agora em Brasília, 3h50. 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
0: 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Fique agora com Paulinho Pedra Azul.

0: Essa foi Flávia Bittencourt, Abri a Porta. Antes teve Ednardo e pessoal do Ceará, Terral. Quem abriu o bloco foi Paulinho Pedra Azul, Jardim da Fantasia.
1: Agora em Brasília, 4 horas.
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0: Esta é a Rádio Senado, uma ótima madrugada de domingo para você. Eu sou Raquel Teixeira, fico em sua companhia. A gente ouve agora Arnaldo Batista.

0: Ouvimos Sérgio Sampaio, Quero é Botar Meu Bloco na Rua. Adriana Calcanhoto, Marítimo. E Arnaldo Batista, Cê Tá Pensando Que Eu Sou Loki.
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2: Em Brasília, 4:12.
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0: Fique agora com o Fafá de Belém.

0: Você ouviu Teca Calazans, Coco Verde. Antes, Mestrinho, Navegando Juntos. Quem abriu o bloco foi Fafá de Belém, Filho da Bahia.
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2: Em Brasília, 4:26.
3: 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O capítulo rock

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0: Acabamos de ouvir José e Juliana Linhares, Saudade e Coração. Antes teve Sai Guarabira, Sete Marias. E quem abriu o bloco foi Simone Guimarães, Canoa Canoa.
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2: Em Brasília, 4h39.
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3: Na sequência, você ouve as

0: Você ouviu 14 Bis, Nova Manhã. Antes teve Ivete Sangalo, Nunca Amei Alguém Assim Como Eu Te Amei. E abrindo o bloco, você ouviu Azimuth, Linha do Horizonte.
1: Em Brasília, 4h54.
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0: Fique agora com Dick Farney e Norma Bengel.

0: Essa foi Nara Leão, Diz Que Fui Por Aí. Antes teve Dick Farney, Norma Bengel, Você.
1: Agora em Brasília, 5 horas.
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0: Esta é a Rádio Senado, uma ótima madrugada de domingo para você. Eu sou Raquel Teixeira e continue sua companhia. Para começar este bloco, tem Wilson das Neves.

0: Ouvimos Olodum, Deusa do Amor, Maíra Freitas, Mambembe e Wilson das Neves, Velha Guarda do Império.
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2: Em Brasília, 5:11.
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0: 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Fique agora com Chico Buarque.

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3: Tô chegando nesse samba aí, né?

0: Acabamos de ouvir Neguinho da Beija-Flor e Zeca Pagodinho, Fé e Raiz. Antes, Vânia Abreu e Daniela Mercury, Sua Estupidez. Quem abriu o bloco foi Chico Buarque, Mil Perdões. Em Brasília, 5h23.
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0: Na sequência, você ouve Luiz Melodia.

0: Você ouviu Ana Caroline John Legend, Entre Olhares. Antes, Sérgio Mendes e Black Eyed Peas, Mais Que Nada. Abrindo a sequência, teve Luiz Melodia, Mistério da Raça.
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0: Em Brasília, 5h35.
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0: Na Rádio Senado você ouve Sempre Livre.

0: Você ouviu Lady Zu, A Noite Vai Chegar. Antes teve Léo Jaime, Preciso Dizer Que Te Amo. E abrindo o bloco, Sempre Livre, Esse Seu Jeito Sexy de Ser.
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2: Agora em Brasília, 5h50.
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0: Fique agora com Roupa Nova.

0: Essa foi Céu, Lenda, e antes teve Roupa Nova, Dona. 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
1: Em Brasília, 6 horas.
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1: Olá, muito bom dia de domingo para você que acompanha a Rede Senado de Rádio. Eu sou Gesiel Carvalho, na sua companhia, a programação musical é de Wilton Rodrigues. Começamos com Áurea Martins.

0: O som de Luli e Lucina Fala. Antes Dori Caymmi, Faltando um Pedaço. E Áurea Martins, O Ramo.
1: As defensorias públicas dos estados e do Distrito Federal poderão receber mais recursos, de acordo com um projeto de lei complementar que começa a ser analisado no Senado, de autoria do senador Jorge Cajuru, do PSB de Goiás. A proposta altera a Lei de Responsabilidade Fiscal, estabelecendo que até 2% da receita corrente líquida dos estados e do Distrito Federal sejam destinados às defensorias, órgãos responsáveis por oferecer assistência jurídica gratuita à população de baixa renda.
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0: Em Brasília, 6:11.
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0: Abrindo o bloco, Fernanda Takai e Samuel Rosa.

0: O som de Moreno Veloso e Nina Becker, 1-2 e já. Antes, Nausete Luiz Tati de Lua e Fernanda Takai e Samuel Rosa pra curar essa dor. Em Brasília, 6h24.
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2: Na Rádio Senado, Jussara Silveira.

0: Você ouviu Baiana System e Cássia Eller, O Segundo Sol. Antes, Gilberto Gil e Vuzi Malacela, Estrela. E Jussara Silveira, Pavão Misterioso. Já está no Senado Federal a proposta que acaba com a chamada escala 6x1. A medida já foi aprovada pela Câmara dos Deputados e prevê uma transição gradual sem redução de salário. Pelo texto, 2 meses após a promulgação da emenda constitucional, os trabalhadores passarão a ter direito a 2 dias de descanso por semana. A preferência é de que pelo menos um desses dias de descanso seja aos domingos e a carga horária máxima será reduzida para 42 horas semanais. Após 1 ano, a carga horária será fixada em 40 horas semanais. Em Brasília, 6h37.
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0: 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A gente começa com Silva.

0: Esse foi Maneva, Eu Nasci Há 10 Mil Anos Atrás. Antes, Ili, Como Nossos Pais, e Silva, Passou, Passou.
1: Em Brasília, 6h47.
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0: Você ouviu o seu Jorge Black Alien e Bide, Meu Bem Querer. Antes Burr, Poeira da Luz. E Paralamas do Sucesso, Refazenda. Em Brasília, 7 horas.
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3: Sensa, minhas comadre, sensa, meus compadre. Aqui é o Guilherme chegando no seu rádio mais uma vez com um tantão de moda de viola no embornar. Pra moda a gente se emocionar com o mió do sertanejo raiz e da música caipira. Dessa vez, o programa tá bonito, que nem tudo os outros. Modéstia à parte, fui eu que fiz. Dessa vez, com a ajuda do compadre André Menezes na operação do áudio. E também com aquela forcinha dos nossos ouvintes mais engajados que pedem moda pelo zap aqui do programa. Dessa vez, pediram Zé Viola e Joãozinho, Zé Mulato e Cassiano e trio Parada Dura. As andorinhas voltaram e eu também voltei. E a nossa Rapa do Tacho, sempre especiar, é mais que especiar. Ela é uma homenagem ao Pardinho, que morreu há 25 anos. Ali você vai ouvir Tião Carreira e Pardinho, mas vai escutar também outras duplas que o Pardinho formou. E como se já não tivesse bem graúdo esse Nas Cordas da Viola, no decorrer do programa ainda escutaremos Serrinha e Caboclinho, Brasão Sereno e Garoa, Belmonte e Amaraí, Duo Siriema, começando com a dupla Coração do Brasil, aqueles que nunca fartam quando o assunto é moda de viola, Tunico e Tinoco, com Paineira Véia. Aperta o play aí pra nós, André!

0: Prestou atenção nessa letra? Gastando um barão pra curar a solidão. Bem safadinho esses aí, né? Vou falar quem é. É o trio Brasão, Sereno e Garoa. Na música Vou Gastar um Barão. Antes, escutemos uma música composta há mais de 100 anos, por Ari Pavão, numa regravação não tão véia, com Serrinha e Caboclinho, mais véia também, de 1954, mais de 70 anos. Essa tava tão empoeirada que eu tive que usar um espanador. E a moda que principiou nas cordas da viola foi a que veio antes dessas, chamada paineira velha, com os inigualáveis Tunico e Tinoco. Gostou do que ouviu até agora? Karma, que é só o começo desse nas cordas da viola. Já já, depois do intervalo, é a vez dos ouvintes serem atendidos, com as modas raiz que eles pediram outro dia pelo zap. Fica aí, que eu já volto ligeiro.
1: O Senado vai analisar um projeto já aprovado pela Câmara dos Deputados que altera os critérios para a definição do valor da pensão alimentícia. Atualmente, são observadas as necessidades dos filhos menores e quanto podem pagar o pai ou a mãe. A proposta inclui nos critérios o abandono afetivo comprovado e a sobrecarga de responsabilidade suportada pelo pai ou a mãe que tem a guarda dos menores. O projeto é de autoria da deputada federal Maria Arraes, do Solidariedade de Pernambuco. Em Brasília, 7:13.
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3: Chegou a hora dos nossos ouvintes brilharem aqui no programa. E eles vão brilhar porque eles se deram ao trabalho de escolher uma moda bonita cada um deles e pedir pelo nosso zap. No fim do bloco, eu falo o número para você também. Na sequência, vão ser atendidos 3 pedidos. O último deles é o do Marcos de São Gonçalo, Rio de Janeiro, que quer escutar o trio Parada Dura, Cas Andorinhas Voltarão. E eu vou parar de cantar por aqui, que eu sei que eu canto mar e eu faço é pra irritar. Antes do pedido do Marcos, vai ter a moda solicitada pelo Cícero, que mora na cidade do Rio de Janeiro. Mas que pelo sotaque, eu acho que ele não é de lá não, viu? O Cícero quer ouvir Zé Mulato e Cassiano com Diário do Caipira. E o primeirão de todos veio de Igarapé-Açu, no Pará. É o pedido do cowboy, que nem é qualquer cowboy. Ele é cowboy com K. E o cowboy quer que nós bote pra tocar a música Copo Quebrado, com Zé Viola e Joãozinho. Então simbora nós!

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1: Bom dia, Guilherme. Aqui é Cícero, do Rio de Janeiro. Gosto de ouvir a caipira com Zé Mulato e Cassiano, Diário do Caipira. Toque isso aí pra nós, nego véi.

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1: Bom dia, meu Brasil. Gostaria de ouvir as andorinhas. Marcos de São Gonçalo, Rio de Janeiro.

Nesse bloco do Nas Cordas da Viola, escutemos Trio Parada Dura com as Andorinha, antes Diário do Caipira com Zé Mulato e Cassiano, e ainda a moda Copo Quebrado com Zé Viola e Joãozinho. Quem pediu foi o Marcos de São Gonçalo, o Cícero do Rio de Janeiro e o Cowboy de Igarapé-Açu, no Pará. Para os três, meus sinceros agradecimentos, meus parabéns pelas modas escolhidas e um forte abraço. E como sempre, depois de atender os pedidos dos ouvintes, eu intimo os outros ouvintes para pedir moda no zap para tocar nos próximos programas. Não tem muito segredo, mas tem que ficar esperto. A música tem que ser sertaneja, raiz, antigona. Se tiver uma viola nela, mais chance de você acertar. E tem que falar seu nome e sua cidade. E eu só atendo os pedidos se for assim. Você pode mandar uma mensagem por texto, mas eu prefiro por áudio, para você falar aqui no programa também. Dito e explicado tudo isso, vamos tratar de tomar nota no número do nosso zap. DDD61, aqui da Capital Federal do Brasil, 98611-9591. Vou dar mais uma chance para você anotar. 61-98611-9591. E chegou a hora de mais...

Mais uma pausa aqui no programa Nas Cordas da Viola. Mas eu já torno a voltar com belas modas de Belmonte Amaraí, do Siriema e também o trio Brasão Sereno e Garoa.

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4: As do bloco passado do programa foram os ouvintes que escolheram, mas as desse bloco fui eu que escolhi. Você vai apreciar agora o Duo Siriema, o trio Luizinho Limeira e Zezinha e a dupla Belmonte e Amaraí, que começa a sequência de modão com a música Pé de

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0: Essa belezura que acabamos de escutar aqui no programa Nas Cordas da Viola foi o duo Siriema, na música O Vai e Vem do Carreiro. Mais de trás, ouvimos o trio Orgulho do Brasil, Luizinho, Limeira e Zezinha, com participação de Coqueiro, na moda Zé Tartuiano, mais um que teve finar triste no sertanejo raiz. E principiou o terceiro bloco, a dupla Belmonte e Amaraí com Pé de Cedro. E o programa tá quase acabando, mas ainda não findou. Daqui a pouquinho, depois do intervalo, teremos nossa Rapa do Tacho em homenagem ao Pardinho, que morreu há 25 anos.
1: O senador Hermes Clã, do PL de Santa Catarina, criticou mudança em uma norma estadual que pode alterar as características da linguiça blumenau, um dos produtos mais tradicionais da gastronomia catarinense. O parlamentar afirmou que a portaria reduz o limite de gordura permitido na receita, passando de 42% para 30%. Segundo ele, a medida compromete a autenticidade do alimento, cuja a produção foi herdada dos imigrantes alemães e preservada ao longo de gerações.
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1: Em Brasília, 7h44.
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0: No dia 2 de junho de 1991, há pouco mais de 25 anos, morreu o São Carlense Antônio Henrique de Lima, cantor e violeiro conhecido como Pardinho, um dos maiores nomes do sertanejo raiz. Todo mundo conhece Tião Carreiro e Pardinho, dupla que começou em 1954, durou quase 30 anos e hoje é a mais pedida.

pedida pelos nossos ouvintes aqui do Nas Cordas da Viola. Mas acontece que a parceria com o Tião Carreiro não foi a primeira e nem a única do Pardinho. Como eu já falei um punhado de vez aqui, o Tião Carreiro e o Pardinho se amavam e se odiavam. Cansavam um do outro, davam tempo e voltavam. E nos desencontros, enquanto Tião Carreiro fez dupla com Carreirinho, com Paraíso e com Praiano, o Pardinho fez dupla com o Pardal, com João Mulato e com Peão Carreiro. E ainda teve a primeira dupla que o Pardinho formou antes do Tião, com o Zé Carreiro. Então, para homenagear o Pardinho, que morreu há 25 anos, vamos escutar o Pardinho em quatro duplas diferentes. Começando com a mais famosa, Tião Carreiro e Pardinho, na música Casinha da Serra.

0: Nessa rapa do tacho do Nas Cordas da Viola inteira dedicada ao Pardinho, que morreu há 25 anos, escutemos por último Zé Carreiro e Pardinho na música Cada Coisa em Seu Lugar. Antes, João Mulato e Pardinho com Pagode Quente. Antes ainda, Pardinho e Pardal na música Venenoso. E começando a sequência, a música Casinha da Serra, uma composição do Pardinho, cantada por Tião Carreiro e Pardinho, conhecidos e glorificados como os criadores e reis do pagode de viola. E é agora que nosso querido e importantíssimo Pardinho foi bem homenageado, eu vou tratar de botar um ponto final nesse programa chamado Nas Cordas da Viola. Como diz nossa comadre Regina Pinheiro nas vinhetas, aqui o sertanejo é raiz. Na produção, prosa e seleção de moda, tivemos eu, Guilherme Michelucci. Hoje, quem montou nosso programa no capricho foi o compadre André Menezes. Aô, André! O Nas Cordas da Viola é um programa da Rádio Senado, transmitido também por emissoras parceiras. Acesse nossa página no site da Rádio Senado para escutar quantas vezes quiser todos os programas que já foram ao ar. Então, até mais ver, caboclada, no próximo Nas Cordas da Viola.
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5: Em Brasília, 8 horas.
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8: Está começando mais um Brasil Regional. O Brasil nunca se viu tão rico. Neste programa, vamos conversar com Mestre Ribinha e ouvir músicas de Rafael Beck e Rafael Schmidt, PC Castilho, Marcelo Caldi, Lua Castanho, Conrado Pera, Léo Araújo, Ana Maria Carvalho e Marcos Moleta. Brasil Regional abre com Espumante, de autoria e interpretação de Marcos Moleta, que traz uma sonoridade bem brasileira. Nesta canção, o multi-instrumentista destaca suas raízes tocando rabeca, canção que integra o álbum Múltiplo, lançado em 2014, que marcou a estreia do artista em sua carreira solo após anos de parceria com grupos como Forró Sacana.

Ouvimos Savassi, de Geovane Paiva e Rodolfo Padilla, com Outro Gato, grupo formado por Matheus Félix no violino, Marcelo Luiz Barbosa no contrabaixo acústico, Marcelo Del Isola e João Gabriel no violão manouche. Quarteto mineiro que lançou Cantando a Pedra, o primeiro álbum de Gypsy Jazz de Minas Gerais. Música em homenagem a um dos bairros mais icônicos de Belo Horizonte, capital mineira. Antes ouvimos Espumante, de autoria e interpretação de Marcos Moleta.

Vamos ouvir Feira de Mangaio com Rafael Beck e Rafael Schmidt, uma das mais emblemáticas canções da música regional de autoria do multi-instrumentista Sivuca, com letra criada por Glorinha Gadelha durante uma aula em Nova York, nos Estados Unidos. Esta versão instrumental do duo destaca a originalidade e beleza melódica da composição.

0: Ouvimos Zabum Bahia, de PC Castilho e Marcelo Caldi, na interpretação do próprio PC na flauta transversa, percussão e violão, e Marcelo Caldi na sanfona. A gravação conta com as colaborações de Carlos Raba, no baixo, Fábio Luna na bateria e zabumba, Hudson Santos na guitarra e Milena Tupi na voz. O título faz referência à fusão de ritmos do Nordeste, como o baião e o ijexá. Antes ouvimos Feira de Mangaio, de Sivuca e Glorinha Gadelha, com Rafael Beck e Rafael Schmidt.
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2: Presidente da República, Luiz Inácio Lula da Silva, sancionou a lei que cria a Universidade Federal Indígena, a UNINDI. Vinculada ao Ministério da Educação, a instituição terá sede em Brasília e poderá manter campi em diferentes regiões do país para atender às especificidades dos povos indígenas. A criação da universidade teve origem em projeto de lei aprovado pelo Senado em maio deste ano e encaminhado pela Presidência da República.

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1: Em Brasília, 8h20.
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0: Brasil Regional tem o prazer de receber Mestre Ribinha. Seja bem-vindo.
1: Muito obrigado, meu grande amigo Hideraldo. Muito obrigado a todos os ouvintes da Rádio Senado e, em especial, o programa Brasil Regional, colaborando também com a nossa cultura, em especial a nossa cultura maranhense. Eu sou o Ribinha de Maracanã, cantador, regente, comandante do Bumba Meu Boi de Maracanã, que é uma das maiores manifestações culturais do Maranhão, no sotaque da ilha ou sotaque de Matraca. Sou filho também do saudoso Mestre Humberto de Maracanã, que tem composições gravadas por cantores nacionais e internacionais, como Alcione, Margarete Menezes, Maria Bethânia, Grupo Skank. Gravaram toadas, músicas que nós chamamos de toadas, do meu saudoso pai, Mestre Humberto, reconhecido a nível nacional como mestre de cultura. Também eu tenho uma composição também gravada na voz da cantora Alcione, intitulada Pássaro Branco.
0: Ah, que bacana, mestre. Como é legal trazer essa cultura popular aqui para o programa e você falar, né, sobre essas manifestações. E você disse uma coisa muito interessante, sotaque de matraca. Fala um pouquinho aí sobre esse sotaque.
1: O Bumba Meu Boi, diversificado, ele é diversificado em ritmos, que nós chamamos de sotaque, instrumentos e cores e tal. O boi que eu participo, e que eu sou um dos integrantes e cantador, ele é o boi de Maracanã, é boi de origem da ilha de São Luís. Então, todos os grupos que são de origem da ilha, da capital, eles são chamados de boi no sotaque de matraca ou sotaque da ilha. Aí temos outros sotaques da região do Munim, da região de Rosário, da região de Axixá, da região de Humberto de Campos, da região de Barreirinho, Catu, que já é a região do Munim, já é sotaque de orquestra, que já é feito com instrumentos de sopro, instrumentos de corda e tal. E já tem o sotaque da Baixada, que nós chamamos de sotaque de zabumba. Tem o sotaque também costa de mão, que os pandeiros são batidos com a costa da mão dos percussionistas. E temos também de pindaré, que os pandeirões eles são batidos não para cima, o batedor batido para baixo, aqui batendo embaixo. Então, praticamente são os sotaques por conta também dos instrumentos que são usados e por conta das regiões. Aí todas as indumentárias, complementando, que nós chamamos de indumentária, porque são as nossas fantasias, todas elas são confeccionadas com veludo, e elas são enfeitadas com canutilho, miçangas, lantejoulas, miçangão, e também todas são ornamentadas com penas.
0: Muito bem. Mestre, vamos ouvir um pouquinho de música agora, para mostrar aí esse sotaque e outros também para o nosso público?
1: Vamos sim.

0: O que vamos ouvir, mestre?
1: Vamos ouvir uma atuada de minha autoria. Ela é uma atuada bem curta. Tive a oportunidade dela ser gravada na voz da cantora Simone em um CD de homenagem ao legado do Gol de Maracanã, por uma produtora aqui de São Luís, com o apoio de Zé Cabaleiro e outros artistas que admiram também, são parceiros nossos aqui. O nome da atuada é intitulado Pássaro Branco.
0: Sim, e a outra?
1: Maranhão, Meu Tesouro, Meu Torrão, que é a principal toada do nosso grupo, que foi composta pelo meu saudoso pai, mestre Humberto de Maracanã, que já foi regravada por vários artistas. Essa toada ela é desde 1986, que foi premiada a melhor toada em um festival de toadas aqui de São Luís. Hoje ela é o hino do Boi de Maracanã e um dos hinos da nossa cultura aqui do Maranhão. Muito boa de se ouvir.
0: Vamos ouvir.
1: Tá ok.

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0: Brasil Regional está recebendo Mestre Ribinha de Maracanã, que sugeriu Pássaro Branco e Maranhão, Meu Tesouro, Meu Torrão. A gente estava falando aí, você falou do grande mestre, seu pai aí, o saudoso cantador Humberto de Maracanã, que ele teve muito tempo à frente aí do Bumba, né, do grupo. E ele também teve um trabalho muito importante para levar o Bumba Meu Boi para o país todo, né? Popularizar aí esse ritmo aí nacionalmente.
1: Meu pai, quando ele começou a integrar no grupo do Boi de Maracanã, no ano de 1973, era um grupo bem pequeno. Então ele entrou não só como cantador, como compositor, mas entrou na parte administrativa do boi, na coordenação, e fez uma revolução pelas suas composições, pela sua voz, que vocês acabaram de ouvir, é maravilhosa, não porque seja meu pai. Foi um grande mestre, é um grande mestre ainda em memória, e teve a oportunidade de comandar o Boi de Maracanã por mais de 40 anos. Então, dando continuidade, ele escolheu os filhos, né? No caso eu, tenho meu irmão, tenho Humberto Filho, hoje tem o meu sobrinho, Emanuel Vito, tem outro cantador, parente nosso, que é o Bernails, e tem um outro também que canta, mas no momento ele não participa das questões profissionais, que é o Elbert, que chamamos de TT. Então, estamos mantendo esse legado, deu certo, e o meu pai foi além fronteiras, foi reconhecido como mestre, repetindo aqui, nacional de culturas. Como hoje eu, Ribinha, também tenho essa oportunidade de, paralelo à cultura, ao boi, como artista, fazer shows com grupos culturais de Belo Horizonte, de São Paulo, do Rio de Janeiro, do Paraná, enfim, a gente tem a oportunidade de viajar quase metade do Nordeste, do Sul, Sudeste. Estarei participando aí de um grande evento em Brasília com um grupo que chamamos de Coletivo.br, bem conhecido nacionalmente, que é produzido em São Paulo pela Maracá Produções, além dos outros shows que nós já fizemos em São Paulo e além em outros estados do Brasil. Então, a gente conseguiu ir além fronteira justamente graças a um trabalho belíssimo que meu pai fez, e nós somos um segmento disso. Isso é muito gratificante para nós.
0: E o grupo aí, o batalhão que se chama, né? Quando ele sai, ele arrasta aí um bocado de pessoas, né? Que vão seguindo pelas ruas e, enfim, né? Por onde se apresenta o Bumba, meu boi?
1: Nós já chamamos de batalhão porque é um grupo grande.
0: Sim.
1: É um dos maiores grupos culturais no sotaque de matraca e tradicional da cultura do Maranhão, que é o Boi de Maracanã. E estamos agora no período de ensaios. Tivemos 3 ensaios, no total de 4. Já iremos agora para a pré-temporada, agora, mês de junho, e depois vem a temporada a partir do dia 20, 23, até dia 30. Dia 30 tem um cortejo grande na Avenida São Marçal, aqui em São Luís, no bairro do João Paulo, que é feito por todos os grupos do sotaque de matraca. E o Maracanã aí, na temporada mesmo aí, grande, a gente consegue levar aí cerca de 800 mil pessoas, ou até mais, relativamente. E no dia do batizado do boi, que é realizado em nossa sede, no bairro de Maracanã, aqui em São Luís, é feito o ritual de batizado, dia 23 de junho. Então, nesse dia, nós recebemos muitos amigos e turistas de todo o Brasil e até mesmo do exterior, que vem prestigiar aqui a tradicional festa de ritual do batizado do boi de Maracanã.
0: E você falou nos ensaios, aí tem uma série de coisas, né? São os ritmos, né, o sotaque que você falou que é de matraca, tem a coreografia também, você já disse antes também, na indumentária, né, nos trajes de veludo, enfim, tem toda, né, essa riqueza que vai muito além da música, né? É um combo, vamos dizer assim, de

0: de arte, de artistas.
1: Com certeza. Nós temos os ensaios, onde nós ensaiamos as toadas. Todos os anos a gente compõe novas toadas. Além das músicas antigas que a gente canta, mas a gente ensaia e grava e colocamos nas plataformas, nas redes sociais. Agora estamos também planejando aqui um projeto de um audiovisual também, que antigamente era DVD, agora é audiovisual. E temos os ensaios da percussão. Um ensaio a coreografia e ensaio ao mesmo tempo as toadas. Da percussão, nós temos 4 instrumentos, que são os pandeirões, as matracas, que é o instrumento que dá referência ao sotaque, que são 2 pedaços de madeira, né, que a gente bate. Os pandeirões, eles são feitos de pele de cabra, no caso, ou então pele de nylon. Tem uns que são pregados e são tarrachados. As matracas é madeira, né? Agora, uhum. O tamanho das matracas, de cada batidor, ele faz do seu gosto. Sempre todo mundo bate praticamente para dar o mesmo contexto. E aí temos o maracá, que é o instrumento aqui do cantador, um chocalho de que a gente chama de maracá. Então, unindo todos os instrumentos, aí forma um som que nós chamamos de trupiada. Então, o contexto desses instrumentos forma aquele som tão gostoso de se ouvir, muitas pessoas, todos nós gostamos, que nós chamamos de trupiada. E temos as coreografias, que temos os personagens, que temos as índias, os rajados, que são aqueles brincantes com chapéu de cipa, também tem as coreografias. Temos os caboclos reais, temos o boi, que é o boi lá, a capoeira, né, a peça principal da brincadeira. Enfim, e diversificadamente, cada um dança ali, brinca, se diverte, e isso é muito bom.
0: É, o cortejo, ele vem aí com o miolo do boi, né, vaqueiros de fita também, os caboclos, índios, e o cantador, que é você, né, Ribinha, que puxa toda essa cena artística aí, e muito bem, por sinal. Eu gosto muito do teu trabalho,
1: certeza.
0: Mestre.
1: Sim, com certeza. Nós, os cantadores, também temos o nosso gingado, como a gente diz, cada um dança do seu jeito e tal, mas a ferramenta principal do cantador são as toadas, a expressão da voz, das composições. É, Ribinha, mas o que vocês cantam? A gente canta tudo, a gente canta para Deus em primeiro lugar, a gente canta para as entidades, para a natureza, a gente canta para o mar, para a lua, o sol, a gente canta para as praias, na nossa linda ilha São Luís do Maranhão, a gente canta para o litoral, para as dunas, para o Jussarau, que aqui nós chamamos de Jussara, onde é conhecido em outros estados como Açaí. A gente canta a natureza, canta para nós, a gente canta para os nossos brincantes, para os saudosos brincantes que já se foram. É um contexto de toadas. Eu costumo dizer que é um celeiro de toadas, um celeiro de música. E o cantador é o regente, é aquela pessoa que puxa ali a toada, sacode o maracá e o boi se apresenta através desse comando.
0: Tá certo, mestre Ribinha de Maracanã, que legal sua participação aqui, suas explicações, assim, dando um pouquinho aí do que é o Bumba Meu Boi, né, e o seu sotaque aí, que é o de matraca. A gente está encantado aí com a sua entrevista e com a sua participação. Muito obrigado.
1: Eu que agradeço mais uma vez o convite de poder participar e deixar um pouco aqui da nossa história, né? Hoje nós temos uma sede local no bairro de Maracanã. Então, hoje nós temos essa felicidade de ter a continuidade de manter o legado aí do grupo do Bumba Meu Boi de Maracanã. Então, é muito satisfatório para nós poder colaborar com a alegria da música, da toada, do contexto de brilhos que nós oferecemos, indumentárias de beleza, e também poder ajudar no social, que nós fazemos um social. Muitas e muitas pessoas, cidadãos, moradores, são beneficiados em fazer parte, todo mundo ter o seu trabalho. Temos a questão de geração de rendas, né? E temos a questão também de inclusões. Temos inclusões no nosso grupo. E isso para nós é um motivo de muita felicidade, a gente poder participar esse lado humano com todo mundo, com carinho, com amor. E não vamos dizer que não temos dificuldade todos nós temos, mas a gente consegue superar com a graça de Deus e tudo dá certo.
0: Tá certo, mestre. Grande abraço para você.
1: Ok, Geraldo. Eu te agradeço mais uma vez. Um grande abraço a você e a todos os ouvintes.
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0: Em Brasília, 8h42.
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Girassóis é a música que abre o nosso terceiro bloco. Canção de autoria de Conrado Pera e Léo Araújo, na interpretação de Lua Castanho. Além de Léo no violão e Conrado no violão e percussões, a música conta com a sanfona de Nonato Luiz e o violoncelo de Federico Pupi. Com lirismo e estética musical contemporânea, Girassóis é uma das faixas do álbum de estreia Vestido de Rainha, de Lua Castanho.

de autoria e interpretação de Ana Maria Carvalho, cantora, compositora e pesquisadora maranhense, que narra a história de alguém que tentou de todas as formas demonstrar o seu amor. Diante da falta de retorno, o eu lírico vai até a lua em uma tentativa de convencer a pessoa amada. A música traz um desfecho bem-humorado. Acabei conquistando a lua, só não conquistei você. Antes ouvimos Girassóis de Conrado Pera e Léo Araújo com Lua Castanha. Você pediu e o Brasil Regional repete. No Peço Bis de hoje vamos ouvir Baião Quebrado, de autoria e interpretação de Fernando Sodré.

Ouvimos Baião Quebrado, com Fernando Sodré. Escolha você também a música que gostaria de ouvir de novo, enviando seu pedido para radio@senado.leg.br. Pelo e-mail, você pode enviar suas críticas e sugestões.

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2: O senador Eduardo Girão, do Novo do Ceará, defendeu o endurecimento do combate ao crime organizado no país. Ele citou pesquisas que apontam a segurança pública como uma das principais preocupações dos brasileiros e afirmou que milhões de pessoas vivem sob a influência de facções criminosas. Girão também mencionou a decisão dos Estados Unidos de classificar o PCC e o Comando Vermelho como organizações terroristas estrangeiras. O parlamentar destacou que 4 municípios cearenses estão entre os 10 com as maiores taxas de homicídios.
3: Em Brasília, 8h58.
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2: Em Brasília, 9 horas.
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1: Oi, pessoal. Sou Anderson Mendanha e começa agora o Autores e Livros, a revista literária da Rádio Senado. Hoje temos fantasia urbana, romances e poesia. Vamos juntos!
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1: Se você gosta de histórias que misturam ação sobrenatural e a realidade das grandes cidades brasileiras, a gente indica Protetores, o livro das magias ambíguas, de Bruno Panda Lopes. Uma leitura muito, mas muito interessante. A obra apresenta uma fantasia urbana ambientada no Rio de Janeiro, bem diferente dos cartões postais, onde fé, violência e espiritualidade fazem parte do cotidiano. Para falar desse livro, a gente recebe aqui no Autores e Livros o autor. Bruno, seja muito bem-vindo.
5: Obrigado, Anderson. É um prazer falar com você. Muito obrigado pela oportunidade para falar sobre o meu livro, como ele foi construído.
1: Então conta pra gente, antes da gente falar da trama, esse livro nasceu numa mesa de RPG entre seus amigos há mais de 20 anos. Como é que foi transformar a experiência coletiva do RPG num romance literário?
5: É verdade, Anderson. RPG é jogado, não sei se o senhor conhece, é um storytelling bem antigo. A gente era caçador nessa mesa de RPG em Gotham City. Oh. Né? Mas eu queria trazer, né, para o Rio de Janeiro.

0: Não sei se o senhor sabe, a minha profissão aqui no Rio, eu sou policial militar aqui no Rio. E eu trabalho na Polícia Militar com criança da favela, sabe? Aqui no Complexo do Alemão. Eu dou aula de jiu-jitsu, é meu trabalho lá dentro da polícia, entendeu? Então eu me apaixonei por ali, por onde eu trabalho, vi uma realidade que eu só ouvia falar, né? Mesmo estando nas forças policiais, não era uma realidade que eu conhecia, eu só pensava no combate. E quis trazer essa história de Gotham para o Rio de Janeiro, com a minha experiência, né, com essas crianças, com a segurança pública e com a nerdice da RPG também, Anderson. Trouxe muita brincadeira, cada personagem ali era um personagem na aventura, né, serviu de inspiração com o personagem no livro. Foi bem interessante, bem divertido.
1: Na trama, forças sobrenaturais convivem ali de uma forma silenciosa com os humanos, enquanto um grupo improvável de personagens, que são os protetores, tenta impedir que um artefato poderoso caia nas mãos erradas. Dá uma pincelada rapidinha sobre essa trama, sem dar spoilers, é claro.
0: Não, claro. A trama, o Artefato Poderoso é o nome do livro. É o livro das magias ambíguas. É um livro que eu tentei brincar na história, né? Como se fosse a vida real, né? A gente tenta, sempre que a gente busca alguma coisa, a gente tem que dar algo em troca, sempre há um sacrifício. Eu tentei brincar ali com o sobrenatural. Coloquei demônios, coloquei vampiros e todos influentes na sociedade, sabe? Um empresário corrupto. Alguém influenciando um político, alguém dentro da polícia, alguém dentro do tráfico de armas, de drogas também. Eu trouxe o Rio de Janeiro que todo mundo conhece, né? Porque é o que sai na televisão.
1: Mas você também traz um Rio de Janeiro que não é tão conhecido assim, né?
0: Não, eu trouxe muito do subúrbio, trouxe muito da Zona Norte, bairros aí que as pessoas nunca ouviram falar, Estácio. Até a própria Quinta da Boa Vista, que é um parque lindo que a gente tem no Rio de Janeiro, que é na Zona Norte. Ninguém escuta falar porque é a Zona Norte, não é a praia, não é o cartão postal, né? E quem vive aqui é quem faz a roda girar. Então eu faço questão sempre, né, agora que eu abracei essa minha carreira de autor, eu vou fazer questão de sempre de colocar onde eu fui criado. Fui criado aqui no subúrbio, na Zona Norte. Não fui criado no cartão postal, apesar de ser apaixonado pelo cartão postal. É lindo, não tem como negar, né?
1: E uma coisa interessante que você comentou aí agora foi que são as pessoas que fazem a roda girar. E a gente tem que destacar a força do povo do Rio de Janeiro, seja da capital, seja do estado, porque os bandidos não são a maioria das pessoas.
0: Não, os bandidos são uma parcela ínfima. É engraçado, eu costumo até falar com os amigos, com as pessoas que eu converso. O problema da gente ouvir sempre nas notícias o perigo, né, a violência, é porque é o que faz barulho, né? A população fica acuada e só tenta sobreviver.
1: E aí, no livro, você faz essa mistura, torna a história de uma forma assim apropriada, principalmente para os leitores mais jovens, não só os jovens, né, claro, mas para quem gosta do estilo sobrenatural, do estilo que vem do RPG. E aí, eu queria que você comentasse um pouco das referências sobrenaturais que você colocou dentro do livro e também como elas se relacionam com a nossa cultura, com a nossa religiosidade, com o nosso Brasil.
0: Anderson, eu fiz questão de botar outra coisa aí que é muito mal falada e é bem forte no Brasil, que são as religiões de matriz africana. Eu tenho um amigo meu que ele é sacerdote de Ifá, uma religião africana, e ele já foi sacerdote de Umbanda, também de Candomblé, e eu pedi auxílio a ele foi um conselheiro mesmo na hora de escrever o livro, que eu coloquei ali. A mãe de santo na Umbanda, a mãe de santo da favela, sabe? O filho de santo é um protetor também, ele tem contato direto ali vão dizer, vão, assim, com Ogum, eu coloquei ali no livro, sabe? Tentando desmitificar, né? Desdemonizar, vão dizer assim, a religião de matriz africana, porque é uma religião linda, que só faz o bem, e não é nada daquilo que é divulgado aí para essas pessoas preconceituosas, né?
1: E qual foi a maior dificuldade de unir tudo isso num romance?
0: A maior dificuldade que eu tive foi ser verdadeiro. Porque tem coisa que a gente passa na vida que assusta, espanta, né? Então eu tentei colocar ali,

0: colocar bastante do RPG do que a gente viveu ali, mas só que era Gotham City, era uma cidade fictícia, era uma cidade que não existia, né? É, apesar de ser tão forte na mídia, por conta do Batman, mas o Rio de Janeiro, eu tinha que colocar a verdade do Rio de Janeiro ali. Então isso foi bem difícil eu ser sincero ali e mostrar que o Rio de Janeiro não é só o cartão postal. É tão lindo, mas não é só o cartão postal. Isso eu acho que foi mais difícil colocar. A ambiguidade do Rio de Janeiro, vamos dizer assim.
1: E como é que os seus amigos lá de trás, que jogavam RPG com você, viram esse romance?
0: E ficaram apaixonados, Anderson. Foram todos, foram lá. Só o narrador, que não pôde ir, narrador dessa aventura, que ele estava trabalhando em São Paulo no dia do lançamento. Mas todos os jogadores estavam presentes no lançamento do livro. Todos eles compraram o livro, apoiaram esse meu sonho. Estão empolgadíssimos porque eu já estou escrevendo, já está escrito, na verdade, a segunda parte, que é a continuação direta dessa história. E eles já me mandam até hoje ideias. Pô, você lembra dessa cena, cara? Pô, tenta adaptar, bota aí. E foram, além da minha família, minha esposa e minha filha, que foram apoio 24 horas por dia, porque foi difícil escrever o livro, foi bem cansativo, porque além do trabalho na polícia, também tem a aula, tem eu dou aula de jiu-jitsu numa academia, estava fazendo faculdade, pós-graduação, então eu tirava madrugada, dormindo 5 horas por dia para escrever e realizar esse sonho. Mas os amigos foram essenciais, assim como a família.
1: E como é que a sua profissão como policial colaborou na elaboração do roteiro, da história? O que que tem do policial Bruno Panda dentro da história?
0: Anderson, eu não sei se eu vou ser polêmico ou não. Eu sou um policial diferente. Eu não sou o policial clássico que é visto, que está no imaginário da população. Eu não sou truculento. Eu não estou dizendo que a polícia é truculenta, óbvio que não é. Mas eu digo que eu sou completamente fora do estereótipo. Porque quando eu comecei a trabalhar com as crianças no projeto, eu vi que eu não entendia nada de segurança pública. Então, decidi me especializar. Procurei fazer uma pós-graduação. Fiz a faculdade de segurança pública e depois me especializei em direitos humanos para poder entender por que que eu aprendi de uma forma, por que que a polícia age de uma forma e nunca chega um resultado legal. Eu tinha que entender. Comecei a estudar e para colocar isso no livro, eu não coloquei muito da violência do combate policial bandido. Eu coloquei mais da parte social que eu vivi dentro da polícia, sabe? Do abandono das crianças, criança sem pai, criança tendo que largar a escola para trabalhar cedo, criança largando o treino de jiu-jitsu, talentosíssima, mas tinha que trabalhar, sabe? Uhum. Eu coloquei mais isso dentro do livro.
1: E isso é muito importante, que eu gostaria de aproveitar aqui para a gente encerrar o bate-papo, mas para deixar claro aqui, que você comentasse um pouquinho da importância desse trabalho social. Você é professor de jiu-jitsu, mas tem outras pessoas que fazem trabalhos sociais nas comunidades, muito importante. Então, da importância de obras como essa, do esporte para aquelas crianças.
0: Eles precisam de alguém para se espelhar, sabe? Porque o pai já está ali trabalhando pra caramba, a mãe está ali trabalhando pra caramba, ele quase não vê o pai, quase não vê a mãe. Então, o exemplo que essas crianças que moram em comunidade têm de sucesso, de pessoas bem-sucedidas, é quem está com dinheiro, quem está com carro, quem está com a namorada mais bonita da favela e quem é, infelizmente, é o bandido. Uhum. Então, a gente tem que estar ali dentro para mostrar para eles, para as crianças, que eles podem pertencer a qualquer lugar, que eles podem estar onde eles quiserem, ser quem eles quiserem. Eles não precisam ser só aquilo ali que eles veem diariamente. É muito importante. E o senhor falou uma coisa importante aí, além do jiu-jitsu. O projeto que eu faço parte, Geração UPP, eu vou puxar um pouco a sardinha para ele, porque atende mais de 3 mil crianças nas UPPs do Rio de Janeiro. E não é só jiu-jitsu, tem dança, música, fisioterapia. Tem um sargento que é dentista, que atende de graça. Um sargento que é pediatra, atende de graça na Favela da Mangueira também. É um trabalho bem legal que o Estado faz aqui no Rio. Eu estou há 12 anos, sou apaixonado por esse trabalho.
1: Muito bem, então. E, Bruno, onde é que a gente encontra o teu livro? Como é que o nosso ouvinte pode te encontrar também?
0: O livro Protetores, o livro da Magia Ambígua, está na Amazon, em formato de e-book, em físico também. E meu Instagram é o @autorpanda. É, lá eu falo bastante do livro, eu converso muito sobre direitos humanos e brinco muito com a minha filha, ela tem muito humor também, porque levar a vida a sério o tempo inteiro é muito chato.
1: É verdade. Bruno, obrigado pelo bate-papo aqui.

0: Obrigado pela conversa aqui no Autores e Livros. Sucesso com esse livro. E eu encerro deixando o convite. Quando você finalizar a próxima aventura, volta aqui para a gente continuar conversando.
1: Com certeza, Anderson. Vou procurar você, o senhor, no Instagram. Vou botar para seguir, para a gente se acompanhar.
0: Um
1: Muito
0: grande abraço e
1: obrigado.
0: até a próxima.
1: Fica com Deus.
0: Essa foi a conversa com Bruno Panda Lopes, autor de Protetores, o livro das magias ambíguas, obra que mostra a força da fantasia urbana nacional ao unir aventura, crítica social e elementos da cultura brasileira. A gente agora faz uma pausa para o intervalo e daqui a pouco voltamos com mais literatura.
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3: Nas últimas semanas, o plenário do Senado virou o palco de uma mobilização crescente. Senadores de diferentes partidos têm pedido ao presidente da Casa, Davi Alcolumbre, a votação de projetos que garantem piso salarial a categorias ainda sem remuneração mínima ou defasadas, como garis, enfermeiros e profissionais de educação. Davi prometeu convocar uma reunião de líderes para organizar as demandas e avaliar as fontes de financiamento, mas ainda não há data definida.
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5: Em Brasília, 9:14.
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0: Sou Anderson Mendanha e estamos de volta com Autores e Livros. Obrigado sempre pela sua companhia. E vamos às nossas dicas de leitura e lançamentos de hoje. Eu começo com um livro que foge do óbvio e convido o leitor a participar ativamente da leitura. Entre Tantos, da artista e escritora Marilda Castanha, publicado pela Maralta Edições. A obra é uma verdadeira experiência sensorial. Misturando texto e imagem de uma forma muito criativa, o livro propõe uma viagem por um universo de transformações constantes. A cada página, formas, sentidos e perspectivas mudam, como se o leitor estivesse atravessando diferentes mundos, todos conectados por essa ideia de metamorfose e descoberta. Um dos pontos mais interessantes é justamente o jeito como a autora brinca com a linguagem. Os textos trazem comandos como procure, repare e desconfie. Mas em vez de guiar de uma forma óbvia, eles provocam, instigam e ampliam o olhar. É aquele tipo de leitura que não entrega tudo de cara, não. Você vai construindo o sentido aos poucos. E visualmente o livro também impressiona. Marilda aposta em técnicas variadas com texturas, recortes e sobreposições que fazem cada página parecer única. É quase como folhear uma pequena exposição de arte, onde cada detalhe pode revelar algo novo. Entre Tantos é, acima de tudo, um convite ao encantamento, tanto para crianças quanto para adultos. Uma leitura para explorar com calma, revisitar e, quem sabe, até se inspirar a olhar o mundo por outros ângulos. Agora eu falo do lado agridoce do Felizes para Sempre. Em Limonada de Morango, de Isabela Freixo, com trilha sonora integrada, é um novo romance da editora Mundo Cristão que mostra que o amor também se constrói nas dificuldades. Um encontro casual por causa de uma limonada de morango dá início a uma história que rapidamente chega ao altar. Em Limonada de Morango e Outras Coisas Agridoces, Fiorella, cantora de rua expansiva, e Samuel, um jogador de futebol introspectivo,

0: respectivo vive um romance acelerado que aponta para uma vida fora do país. Um desmaio inesperado durante o casamento, porém, interrompe os planos e muda o rumo da relação. Na narrativa, Isabela Freixo aposta em leveza e humor para retratar frustrações, mudanças de rota e incertezas. Com referências aos dramas coreanos, a história se afasta do ideal romântico e foca nos desafios concretos da vida a dois. Isabela relata como a distância do marido, que se mudou primeiro para a Coreia do Sul, e as dificuldades dessa transição influenciaram diretamente a construção da narrativa, que carrega muito da própria trajetória.
1: A ideia para esse livro tomou forma antes mesmo da minha mudança para a Coreia do Sul. O meu marido, que é atleta profissional de futebol, ele teve que ir na frente. E os relatos dele sobre a adaptação difícil ao clima, cultura do novo país, por exemplo, junto com as dificuldades emocionais e práticas de viver um casamento à distância, me inspiraram a começar a escrever essa história. A Fiorella e o Samuel, casal protagonista do livro, se parecem muito com a gente em alguns sentidos, sim, mas também são bastante diferentes em muitos outros. E meu principal objetivo ao criá-los foi o desejo de contar uma história sobre a formação de uma família, com suas belezas e dificuldades, com suas particularidades, sim, mas também com as inúmeras semelhanças que encontramos em todas as famílias do mundo, afinal. A vida é agridoce para todos nós.
0: Isabela explica que a trilha sonora original não é apenas um complemento estético, mas a ferramenta principal para transmitir o verdadeiro propósito e a mensagem de fé do projeto.
1: O meu maior desejo com essa obra é deixar uma mensagem de esperança. Limonada de Morango e Outras Coisas Agridoces tem uma trilha sonora original, escrita e cantada por mim. E eu espero de todo o coração que cada música e cada cena ajudem os meus leitores a não se esquecerem de que a vida deles é como a de todo mundo, feita de altos e baixos, de alegrias e tristezas que se misturam o tempo todo, mas que em todo o tempo, Deus permanece bom. E no fim das contas, viver confiando no grande autor da vida é a melhor e mais bonita aventura que se pode viver.
0: Mais do que prometer finais perfeitos, o livro apresenta o amor como construção diária, atravessada por amadurecimento, fé e recomeços. Agora eu tenho mais uma dica publicada pela editora Mundo Cristão. A dica é o romance O Sol Nunca Se Põe, de Camila Bastos, que aposta em uma mensagem clara: recomeçar exige coragem e fé. A obra acompanha a história de Olivia, uma adolescente de 17 anos, que decide passar as férias em Nova York com um pai, que não vê há mais de 10 anos. O que começa com insegurança e desconforto se transforma em uma jornada de amadurecimento e reconciliação. Na cidade marcada por lembranças e conversas interrompidas, Olivia tenta reconstruir a relação com o pai, Thomas, e encontra acolhimento na avó, Bárbara. Ao longo dos dias, ela enfrenta mágoas antigas e precisa escolher entre manter o ressentimento ou abrir espaço para o perdão. A narrativa mostra que crescer também significa encarar feridas do passado e dar uma nova chance às pessoas. Com a ajuda de novos amigos e de Noah, um jovem carismático que cruza seu caminho, a nossa protagonista descobre que a fé pode mudar perspectivas. A história reforça que esperança e amor de Deus sustentam decisões difíceis e fortalecem laços familiares. A autora trabalha temas como segundas chances, reconciliação, propósito e cura emocional em uma linguagem voltada ao público jovem. O Sol Nunca Se Põe está disponível na Amazon e nas principais livrarias do país. Eu fecho as dicas de leitura com uma romantasia que mistura vingança e um sistema mágico construído em torno de cristais, num universo inspirado no Brasil Imperial. Tem livro que já conquista pela ambientação, e Coração de Cristal Partido, da escritora Ariane Castelo, faz exatamente isso. A autora cria um universo inspirado no Brasil Imperial, cheio de intrigas políticas, disputas de poder e magia, baseada em cristais concedidos por divindades. É aquele tipo de romantasia que mistura fantasia sombria, tensão romântica e personagens moralmente complicados, e tudo funciona muito, mas muito bem. A trama acompanha Raika, uma jovem marcada por uma habilidade considerada vergonhosa.

0: carinhosa pela própria família, e Luca Luncentes, um nobre cruel e ambicioso que chega ao Império de Diamantíria escondendo seus verdadeiros planos. Os dois se aproximam por interesse, desconfiança e também necessidade. Só que nesse jogo ninguém parece totalmente inocente. É isso que deixa a leitura ainda mais interessante. O livro alterna os pontos de vista dos protagonistas, o que ajuda a mergulhar nas contradições de cada um. Aos poucos, a gente entende que naquele mundo brilhante e sofisticado, as rachaduras são profundas. A relação entre Luca e Raika também aposta numa fórmula que os leitores adoram, o famoso Enemies to Lovers, com diálogos tensos, alianças perigosas e muita provocação. Outro detalhe curioso é a experiência expandida criada pela autora. O livro traz um QR Code que leva o leitor para uma plataforma interativa com informações extras sobre personagens, política e mitologia do universo de Diamantíria. Um bônus interessante para quem gosta de mergulhar de vez nos mundos fantásticos. Depois do sucesso de O Abismo de Celina, Ariane mostra mais uma vez porque virou fenômeno entre os jovens leitores brasileiros de fantasia. Coração de Cristal Partido é uma leitura para quem gosta de romances intensos, reviravoltas e personagens que caminham o tempo todo entre a ambição e a ruína. Publicado pelo selo Alt da editora Rocco, Coração de Cristal Partido, de Ariane Castelo, tem 448 páginas e está disponível tanto na versão impressa quanto na digital, nas livrarias, portais da internet e no site da editora, rocco.com.br. E chegou a hora do Entre Linhas.
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2: Hermes Coelho, mais um Entre Linhas. Qual é o destaque?
3: Trago uma grande conhecida sua, Anderson, a poeta Marluce Ribeiro, que fazia o quadro de poesia aqui no Autores e Livros.
2: Exatamente, Marluce, que é uma grande conhecedora do universo da poesia e uma poeta de mão cheia.
3: É uma grande poeta, era isso que eu ia dizer. O livro dela, O Mar de Luzes, que foi lançado pela Caravana Editorial, ele é um livro que reúne a trajetória de vida dela. São poemas de várias fases da vida da Marluce e ela é uma poeta supimpa, como diriam os antigos.
2: Eu gosto muito dela, é uma poesia cheia de sensibilidade, são poemas que falam da alma dela de verdade. Então, vamos lá, o que você trouxe aí pra gente começar?
3: Eu vou com um poema que abre o livro, se chama Palavra Incompleta. Só a palavra me liberta, me conduz, me põe alerta, dialoga comigo, é coisa certa, discute tudo de forma aberta, permite-se, deságua e rompe. Jamais me cala ou interrompe. É fogo amigo sempre, sem trégua. Me serve de prumo, de régua. Mas é fluida ao mesmo tempo, se amolda. Emudece, não incomoda. É figura pétrea, redigida, rígida, fingida. Dicionariza-se quando proferida e some lesta, se esquecida. Não se aborrece jamais. Apenas sai se for capaz. Ou escapa furtiva. Para se fazer cativa de um falante ou escritor contumaz. Viva a palavra morta, fincada em alguma árvore ou folha, rota pelo entendimento ou escolha, incompreendida, vã, absorta, muda e burra como uma porta. Quem se importa? A palavra é veneno, é cosmético, é remédio, animal doméstico. Profissão, miragem, registro profético, bobagem. É a fonte desse meu poema, de grande parte dos problemas, de guerras, duelos, algemas. É meu mote, meu tema e, acima de tudo, meu dilema. Como matá-la? Se calo, para o que crio. Se continuo sem estio, como pontuo? Pois se com ela fluo sem rumo, me torno cansativo e me consumo. Pois o eterno verbo ativo e sem senso, construído enquanto penso, equivale ao incenso que polui se não perfuma. Provoca alergia, bruma. Obnubila os sentidos. Ah, a palavra vicia, alicia. Traga para si os pervertidos, os adictos. Por isso me calo, convicto de ser alguém incompleto, por amar algo intangível que escorre do intelecto. E mesmo quando inteligível, pode assumir formas variadas. As palavras fogem encantadas e se escondem de nós, silentes. São o inferno da gente e nossa testemunha onipresente. Quisera viver sem ela.

0: Ela simplesmente nem pensar, nem falar, nem escrever. Ser oco, vazio, inócuo, dormente. Ir e vir e viver, sem deixar rastros. Mas a palavra é um emplastro, que gruda, que alivia, que marca. E eu sou mero hospedeiro dessa praga que, mesmo parca, consome o meu ser por inteiro. E traduz bem minha natureza concreta. Sou humano, finito e poeta.
1: Muito, muito, muito bom. A gente percebe na poesia dela, nesse longo poema aí, primeiro, o paralelo com o título, Mar. Os versos vêm como ondas. Ela domina a técnica, né? Tanto da estrutura do verso quanto das rimas. Então a gente sente que a gente está com ondas que vêm. Cada verso traz alguma coisa. E ao mesmo tempo, no conteúdo, ela começa com simplicidade, mas vai alcançando uma profundidade de pensamento, de sentimentos, que também no mesmo ritmo das ondas.
0: Esse poema que abre o livro, ele é a profissão de fé da Marlúcia. Ela não consegue viver sem a palavra. A palavra é a marca dela, a marca da mulher, da poeta, da escritora Marluce. E essa figura que você fala do mar, dessas ondas que vêm e vão, é bem isso. A poesia da Marluce é uma poesia que eu digo molhada. É uma poesia que ela é fluida. Ela vai tomando conta da gente. Quando a gente vê, a gente está imerso nesse mar de luzes. Eu gosto muito, muito do estilo dela.
1: Dá tempo de mais um poema?
0: Dá um mais curtinho, um soneto que ela fez na adolescência. Premiado, por sinal. Isso se chama Duelo de Amor. Sigo sustentando meu triste fardo, que é suster o teu peso, que me pesa. E disso tudo, comovida, guardo a dádiva mor, que é ser tua presa. Quando o bruto do teu corpo, teu dardo vem e transpassa minha carne acesa, sinto que em convulsivo prazer me ardo, e dessa luta não me livro ilesa. Minha mão descai, meu olhar embaça, e quem sabe até minha fronte se erga à medida que a luta me rechaça. És tu, então, que findas, dando-me em taça o veneno cruel de tua verga, que me possui como que me abraça.
1: Isso escrito na adolescência, né?
0: É exatamente descrevendo um encontro de amor, né, entre um homem e uma mulher. É muito bonito. Esse é um soneto, ela fez seguindo uma linha mais de poesia tradicional e é muito, muito, muito bonito.
1: Muito bem, então, Hermes. A gente tem aí Mar de Luzes, de Marluce Ribeiro, da editora.
0: Caravana. Recomendo demais. Só colocar no Google você encontra para comprar online. Recomendo. Excelente poeta.
1: Obrigado pela dica e até a próxima.
0: Até semana que vem, Anderson. Um abraço.
1: E com a participação do Hermes Coelho, o Autores e Livros de hoje vai ficando por aqui. Eu agradeço mais uma vez a sua companhia. O programa de hoje contou com produção e apresentação de Anderson Mendanha, produção de Ana Beatriz Santos e trabalhos técnicos de Pedro Henrique Vasconcelos. Até a semana que vem. Boa leitura.
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4: Em Brasília, 9:31.
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0: O som de Negra Lee sambando. Antes, Barro e Ubuntu, Carne dos Deuses. E Gabi Amarantos, no início, Deixa. O senador Isalci Lucas, do PL do Distrito Federal, criticou propostas de redução da jornada de trabalho e defendeu a flexibilização das relações entre empregadores e empregados. Para ele, a legislação precisa acompanhar as transformações tecnológicas e as diferentes realidades do mercado, permitindo que a carga horária seja definida por negociação. O senador defendeu ainda a ampliação do teletrabalho em atividades compatíveis. A modalidade poderia aumentar a produtividade e reduzir o tempo gasto pelos trabalhadores em deslocamentos.
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0: Em Brasília, 9:41.
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2: Vamos abrir este bloco com Mônica Salmazo e Tereza Cristina.

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0: O som de Martinho da Vila, Quando Essa Onda Passar. Antes, Roberta Sá, A Flor e o Espinho. Roberto Ribeiro, Tempo E. E no início, Mônica Salmazo e Tereza Cristina, Na Aldeia.
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1: Em Brasília, 10 horas.
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3: Muito bom dia para você que acompanha o Domingo da Rede Senado de Rádio. Eu sou Gesiel Carvalho, na sua companhia. Programação musical de Wilton Rodrigues. Começando com Ney Lopes.

0: Você ouviu Paulinho da Viola, Coração Leviano, antes Clara Nunes, Morena de Angola, e Ney Lopes no início, Partido Vacinado. O Senado vai analisar um projeto de lei que autoriza a União a comprar produtos básicos da política de garantia de preços mínimos, pagando até 25% acima do menor preço em vigor. A proposta foi aprovada no fim de maio na Câmara dos Deputados. A PGPM é o instrumento do governo federal para proteger o produtor rural contra oscilações bruscas dos preços no mercado, garantindo a renda do produtor e a regularidade do abastecimento. O projeto é de autoria do então deputado e hoje senador Beto Faro, do PT do Pará.
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0: Em Brasília, 10h10.
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0: 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Vamos abrir o bloco com Adriana Calcanhoto.

0: O som do Capital Inicial e Marina Sena, Natasha. Antes, Ira, Teorema. E Adriana Calcanhoto abriu o bloco com Medo de Amar, número 3.
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0: Em Brasília, 10h21.
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1: Você ouve agora Emílio Santiago.

0: O som de Van Lins, Vitoriosa. Antes, Joyce Moreno, O Mar é Mulher. E Emílio Santiago, Cochichando. Na sequência, você fica com o Curta Musical.
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4: Misturando virtuosismo clássico, a alma do samba e a sofisticação do jazz, o violonista Laurindo Almeida foi um pioneiro que abriu caminhos para os ritmos brasileiros na cena musical global. Nascido em 1917 em uma família humilde de músicos em Miracatu, no interior de São Paulo, Laurindo Almeida se dedicou ao violão desde criança. Decidido a tentar a sorte, partiu para o Rio de Janeiro em 1936, onde acabou empregado na banda regional da prestigiada Rádio Mairink Veiga. Nos estúdios da rádio, Laurindo conheceu Carmen Miranda, Pixinguinha, Vila Lobos e Garoto, entre outros grandes talentos. Como muitos músicos da época, o violonista também tocava regularmente nos cassinos da cidade, mas a proibição do jogo, aprovada em 1946, acabou com a festa e deixou muitos artistas em apuros financeiros.
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4: Desiludido, Laurindo Almeida decidiu arriscar mais uma vez e partiu para os Estados Unidos em 1947. Mesmo sem falar uma palavra em inglês, conquistou a vaga de violonista na renomada orquestra de Stan Kenton, que representava a vanguarda do jazz na época. Morando em Los Angeles, Laurindo logo encontrou oportunidades de trabalho no cinema. Durante a carreira, participou da trilha sonora de mais de 800 filmes e seriados, tocando violão e outros instrumentos de corda. É do instrumentista, por exemplo, a célebre melodia de bandolim no filme O Poderoso Chefão, de 1972. Músico versátil e aplicado, Laurindo gravou mais de 100 discos nos Estados Unidos e tocou com talentos como Stan Getz, Sammy Davis Jr. e Henry Mancini. Ao longo da carreira, recebeu 16 indicações ao Grammy e levou o prêmio nada menos que 5 vezes na década de 1960. Instrumentista excepcional com total domínio de diversos estilos no violão, Laurindo sempre foi pouco conhecido no Brasil, apesar de ter sido um pioneiro na mistura de samba e jazz, que abriu os caminhos para o sucesso da bossa nova nos Estados Unidos. Com quase 6 décadas de carreira, o músico faleceu em Los Angeles em 1995. Agora vamos ouvir a música Terra Seca, um dos grandes sucessos do violonista virtuoso Laurindo Almeida, presente no disco Brazilians, de 1954.

0: Acabamos de ouvir Laurinda Almeida com a música Terra Seca, presente no álbum Brazilians, lançado em 1954.
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2: O senador Chico Rodrigues, do PSB de Roraima, destacou a importância do garimpo para a formação e o desenvolvimento do Estado. O parlamentar afirmou que a atividade garimpeira está ligada à ocupação de regiões isoladas, à geração de renda e à formação de comunidades que ajudaram a construir a identidade roraimense. Segundo Chico Rodrigues, o garimpeiro deve ser reconhecido como um trabalhador que contribuiu para o crescimento econômico e social da região. Ele também defendeu a regulamentação da atividade de mineração no país.
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2: A gente começa este bloco com Thalma de Freitas.

0: Chico sai em encenação Zumbi à Cidade. Antes, Márcia Castro, Ai Que Saudade da Amélia. Daniel Carlo Magno, Duas Solidões. E Thalma de Freitas abriu o bloco com Tranquilo.
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0: Em Brasília, 10h59.
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0: Em Brasília, 11 horas.
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0: Bom domingo para você acompanhando a nossa programação. Essa é a Rede Senado de Rádio. Eu sou Gesiel Carvalho, trazendo para você Luci Alves e Alceu Valença.

0: O som de Marinês e Ney Matogrosso, Lamento Sertanejo. Antes, João Donato e Anastácia, Simbora. E Luci Alves e Alceu Valença, Morena Tropicana. Debatedores de uma audiência pública promovida pelo Conselho de Comunicação Social do Congresso Nacional defenderam critérios como a atualização da legislação para evitar a disseminação de informações falsas na internet. O debate tratou principalmente das eleições de 2026. Com foco no risco de desinformação e de influência das ferramentas de inteligência artificial nas campanhas eleitorais, a audiência também revelou falhas nas fiscalizações dos conteúdos reproduzidos na internet.
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2: Em Brasília, 11:13.
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1: A gente começa o bloco com Tim Maia.

0: O som de Bossa Cucanova e Marcos Valle, Queria. Antes, Roberta Sá, Alô Fevereiro. E Tim Maia, Aquele Abraço. Na sequência, você fica com o Som Brasilis.
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2: Olá, o Som Brasilis de hoje apresenta o talento da cantora e compositora paraense Valéria Paiva.

Nascida em Santa Isabel do Pará em 1975, Valéria Paiva começou a cantar aos 10 anos de idade em concursos de calouros de sua cidade natal. No início dos anos 1990, ela e o parceiro Neco Patifão abriram um bar onde se apresentavam em dupla e logo receberam encomendas de composições dos artistas locais. Mas a carreira ganhou um impulso mesmo a partir de 1995, com a formação da banda Fruto Sensual. Considerado um dos pioneiros do Tecnobrega, o grupo investiu na presença das aparelhagens nos shows e começou a fazer muito sucesso na região,

nos anos 2000. A banda Fruto Sensual tocava num ritmo frenético todos os dias do mês, no Pará e nos estados vizinhos, conquistando uma fama que rendeu a Valéria Paiva o apelido de Rainha das Aparelhagens. Em 2013, após a separação do casal, o grupo entrou em um hiato de um ano e a artista decidiu iniciar em paralelo uma carreira solo. Explorando outras influências musicais, Valéria ganhou destaque em 2023 com o show Val Canta Gal, dedicado ao repertório de Gal Costa.

2023, Valéria Paiva foi tema do enredo da escola de samba Boêmios de Vila Famosa, em Belém. 2 anos depois, a artista celebrou 30 anos do Fruto Sensual e 4 décadas de trajetória musical. Com o grupo, a cantora gravou mais de 10 CDs, 4 DVDs e centenas de músicas ao longo de uma carreira que, além do tecnobrega, explorou as sonoridades do samba, do forró e do bolero. E agora, para fechar este Som Brasilis, que teve locução de Rita Zumba, produção de Wilton Rodrigues e trabalhos técnicos de Eduardo Brito, vamos ouvir a cantora e compositora paraense Valéria Paiva com a música Está no Ar, gravada pelo grupo Fruto Sensual, no disco Volume 2, lançado em 2007.

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3: A gente começa com Thalita Avelino.

0: Essa foi Natália Matos, Sil. Antes, Otto, Janaína e Talita Avelino, Rio Vermelho. O senador Rogério Carvalho, do PT de Sergipe, afirmou que os trabalhadores brasileiros aguardam com expectativa a aprovação do fim da escala de trabalho 6x1, com redução da jornada de 44 para 40 horas semanais. Segundo ele, o modelo atual impõe uma rotina exaustiva, especialmente para as mulheres que acumulam responsabilidades profissionais e domésticas. Para Rogério Carvalho, a redução da jornada de trabalho pode ampliar a contratação de novos trabalhadores e aumentar a participação das pessoas no mercado de consumo.
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0: Em Brasília, 11h48.
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2: Na Rádio Senado, Caetano Veloso e Elza Soares.

0: Esse foi Pepeu Gomes, Malacacheta 2. Antes, Caetano Veloso e Elza Soares, Língua.
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3: 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Em Brasília, meio-dia.
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1: Olá, ouvintes da Rádio Senado, começando agora mais um Cena do Samba para toda a rede Senado de rádio e emissoras conveniadas. Hoje, você vai ouvir clássicos de Almir Neto, Toninho Gerais, além de sucessos românticos dos anos 90. E no segundo bloco, tem mais um samba enredo do Carnaval do Rio de Janeiro. Vamos ouvir agora Almir Neto e o clássico Conselho. Em seguida, ele canta Mel na Boca.
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0: Acabamos de ouvir Mel na Boca, antes Conselho, as duas na voz de Almir Guineto. O Cena do Samba de hoje traz grandes nomes que marcaram a história do nosso samba. Neste bloco, você fica com sucessos de Almir Guineto. Ele se destacou como cantor, compositor e instrumentista ligado ao bloco Cacique de Ramos e a primeira formação do Fundo de Quintal. Além de popularizar o banjo com braço de cavaquinho, o artista compôs sucessos gravados por ícones como Beth Carvalho, Alcione e Zeca Pagodinho. A voz inconfundível de Almir Guineto consolidou sua carreira, marcada pela inovação musical e como um dos maiores nomes do samba de raiz. E o nosso abraço deste bloco vai para você que está nos ouvindo agora pela Rádio Senado no Rio de Janeiro, em São Luís e em Teresina. E em seguida, no Cena do Samba, vamos ouvir mais dois sucessos da carreira de Almir Guineto. Fique agora com o Insensato Destino. Em seguida, ele canta Em Nome da Alegria.
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0: Acabamos de ouvir Em Nome da Alegria, antes Insensato Destino, as duas na voz de Almir Neto. O Cena do Samba vai agora para um breve intervalo e volta em instantes.
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0: O Senado vai analisar projeto de lei que cria o Dia Nacional de Valorização do Médico da Atenção Básica. A proposta de autoria do senador Dr. Irã, do PP de Roraima, estabelece o dia 30 de abril para a celebração. A data terá por finalidade reconhecer a importância dos médicos que atuam na atenção primária à saúde no âmbito do SUS, valorizar o trabalho desses profissionais como porta de entrada do sistema de saúde e estimular a melhoria das condições de trabalho, remuneração e qualificação dos médicos da atenção básica.
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2: Horário de Brasília, 12:19.
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5: O Brasil ganhou sua primeira senadora negra em 1981. Laélia de Alcântara, uma médica obstetra baiana que trabalhava no Acre. Ela chegou ao Senado no fim da ditadura militar pelo PMDB, partido de oposição, e não hesitou em denunciar o racismo e defender a igualdade entre homens e mulheres. Um detalhe curioso, no juramento de posse, precisou se declarar senador no masculino. A trajetória de Laélia abriu caminho para outras senadoras negras, como Benedita da Silva e Marina Silva.
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8: Voltamos com o Cena do Samba aqui pela Rádio Senado. Começamos este bloco voltando um pouco no tempo e ouvindo sucessos dos anos 90. Um tempo em que, pelo menos na música, estava na moda ser romântico. Fique agora com Soweto e a música Estrela da Paz. Em seguida, Catinguelê, Mundo dos Sonhos. E para fechar, Sem Compromisso, Felicidade Escondida.
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0: O quadro Nota 10 de hoje relembra o desfile da escola de samba Paraíso do Tuiuti no Carnaval de 2001. A escola estreava no grupo especial na Sapucaí, apresentando um enredo sobre um mouro que saiu da Espanha em direção à Meca e acabou no Brasil, guerreando no Quilombo dos Palmares. No desfile, desenvolvido pelo carnavalesco Paulo Menezes, Zumbi dos Palmares foi representado pelo atleta Robson Caetano. A Tuiuti passou pela avenida com 3.700 componentes, divididos em 30 alas, abordando temas como educação, dignidade e liberdade, um sonho que o brasileiro persegue até hoje. A apresentação, que abriu o carnaval daquele ano, teve problemas e a escola terminou na 14ª colocação, retornando ao grupo de acesso. Na apuração, a nota 10 conquistada pela escola foi para o samba enredo, composto por César Som Livre, Kleber Rodrigues, David Lima e Cláudio Martins. Então, vamos ouvir na voz de Ciganerei, o samba que contou o enredo Um Mouro no Quilombo, Isto a História Registra, da Escola de Samba Paraíso do Tuiuti, para o Carnaval de 2001.
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0: Acabamos de ouvir nessa edição do quadro Nota 10, na voz de Siga Nerei, o samba que contou o enredo Um Mouro no Quilombo. Isto a história registra, da escola de samba Paraíso do Tuiuti para o Carnaval de 2001. O Cena do Samba vai agora para mais um intervalo e volta em instantes.
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3: Meio-dia e 41 pelo horário de Brasília.
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0: Voltamos com Cena do Samba aqui pela Rádio Senado. Este bloco começa com sucessos do cantor e compositor Toninho Gerais. Vamos ouvir agora Se a Fila Andar, em seguida Pago Pra Ver.

No Cena do Samba, acabamos de ouvir Pago Pra Ver e antes Se Afila Andar, as duas na voz de Toninho Gerais. Você está ouvindo no Cena do Samba de hoje sucessos de intérpretes e compositores que marcaram a história do nosso ritmo preferido. E o nosso abraço agora vai para você que está ouvindo o Cena do Samba pela Rádio Senado FM em Natal, Porto Velho e Rio Branco. E neste bloco, estamos destacando a obra do cantor e compositor Toninho Gerais. O artista construiu trajetória muito ligada às rodas de samba cariocas, surgidas em torno do Cacique de Ramos. Conviveu muito cedo com grandes bambas como Zeca Pagodinho, Jovelina Perola Negra e Arlindo Cruz. Toninho compôs obras de grande repercussão e alcançou enorme sucesso com Mulheres, gravada por Martinho da Vila em 1995 e transformada em um dos sambas mais populares do país. Toninho também desenvolve uma bela carreira autoral, com destaque para seus clipes, publicados no YouTube, sempre valorizando a tradição boêmia do samba. E para fechar o programa de hoje, vamos ouvir mais dois sucessos da trajetória de Toninho Gerais. Fique agora com Alma Boêmia, em seguida, Mais Feliz.

0: No Cena do Samba, você acabou de ouvir Mais Feliz, antes Alma Boêmia, dois sucessos da trajetória de Toninho Gerais. E este foi o Cena do Samba de hoje, com a apresentação de Thiago Medeiros, áudio João Lira e Eliseu Caires, trilhas do programa Grupo Bom Partido e Dudu Sete Cordas. Nosso WhatsApp é 61 98611 9591.
1: O senador Paulo Paim, do PT do Rio Grande do Sul, acredita que a proposta que acaba com a chamada escala 6x1 seja aprovada pelo Senado até julho, antes do recesso parlamentar. Segundo ele, a redução da jornada tem potencial para melhorar a qualidade de vida dos trabalhadores, além de contribuir para a geração de empregos e o fortalecimento da economia. A medida já foi aprovada pela Câmara dos Deputados e prevê uma transição gradual sem redução de salário.
2: Hora certa em Brasília, 12:58.
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0: 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Em Brasília, uma hora em ponto.
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0: Olá, uma ótima tarde de domingo para você que sintoniza a Rádio Senado. Eu sou Ricardo Nakaoka, em sua companhia, apresentando a programação musical de Josimar Fernandes. Abrindo a hora, você ouve Marisa Monte.

0: Ouvimos Mamundi, No Coração da Escuridão. Antes, Seu Jorge, Felicidade. E abrindo a hora, Marisa Monte, Não Vá Embora. Um projeto aprovado pelo Senado em maio, que estimula o trabalho de mulheres artesãs, foi transformado em lei com a sanção pelo presidente Lula e a publicação no Diário Oficial da União. A lei prevê assistência técnica para qualificação, incentivos à comercialização de produtos, campanhas de valorização do artesanato feminino e apoio à participação em feiras e exposições. O relator no Senado foi o senador Rogério Carvalho, do PT de Sergipe.
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0: Pelo horário de Brasília, 1h13.
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0: Na sequência, Renato Brás.

0: Fechando o bloco, Milton Nascimento, Calix Bento, antes Simone Guimarães, Cirandeiro, e ainda Renato Brás, Passarinheiro.
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0: Agora em Brasília, 1h26.
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0: Na sequência, Maurício Manieri.

0: Ouvimos Tim Bernardes, Minha Bonita Primavera. Antes, Paula Lima, Tive Razão. E abrindo o bloco, Maurício Manieri, Minha Menina. A Comissão de Ciência e Tecnologia do Senado realizou uma audiência pública para discutir os possíveis impactos do El Niño em 2026 e as medidas necessárias para preparar o país diante das mudanças climáticas. Especialistas defenderam o fortalecimento da pesquisa científica e do monitoramento de eventos extremos. Para o senador astronauta Marcos Pontes, do PL de São Paulo, o encontro com especialistas é fundamental para discutir o papel da ciência e da tecnologia na solução dos problemas criados pelo fenômeno El Niño.
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0: Agora em Brasília, 1h41.
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0: Na sequência, João Nogueira.

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Seu Nelson Mota deu a nota que hoje o som é rock and roll, a Tabajara é muito cara e o velho tempo...

0: Ouvimos Clube do Balanço, Coqueiro Verde. Antes, Tereza Cristina e Grupo Semente. Na Água do Rio e a Vida Me Fez Assim. E ainda João Nogueira, Baile no Elite.
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2: Horário de Brasília, 1:52.
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3: Fique agora com Chico Buarque.

0: Fechamos a hora com Leni Andrade e Romero Lubambo. Muito obrigado. Antes, Chico Buarque, O Futebol.
1: Em Brasília, 2 horas em ponto.
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0: Olá, uma ótima tarde para você que sintoniza a Rádio Senado. Eu sou Ricardo Nakaoka, em sua companhia, apresentando a programação musical de Josimar Fernandes. Abrindo a hora, você ouve Bom Sucesso Samba Clube e Lenine.

0: Fechando o bloco, Zé Miguel Wisnik, Zahir Guajajara e Sofia Chablau, Estranha Religião. Antes, Nausete, Crápula. E ainda, Bom Sucesso Samba Clube e Lenine, Dia Quente Rio. Os líderes comunitários do Brasil foram homenageados em sessão especial no plenário do Senado. A solenidade alusiva ao Dia Nacional do Líder Comunitário foi presidida pelos senadores Alci Lucas, do PL, do Distrito Federal. Alci registrou que já conviveu com centenas de líderes comunitários em seus mandatos como deputado distrital, deputado federal e senador. Acrescentou que eles fortalecem a democracia ao representarem pessoas que normalmente não conseguem chegar até o poder público.
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0: Agora em Brasília, 2 horas e 11 minutos.
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0: Fechando o bloco, Toquinho e Vinícius de Moraes. Regra 3. Antes, Maria Bethânia e Omar Porto Hondo. Só vem do Que Beleza. E ainda Gilberto Gil, Mar de Copacabana.
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2: Brasília, 2 horas e 21 minutos.
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0: Fique agora com Rita Lee.

0: Cantor, compositor, instrumentista, ator, bailarino e pesquisador, o pernambucano Antônio Nóbrega une a música erudita à cultura popular do mundo, do Brasil e principalmente do Nordeste.
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0: No palco, Antônio Nóbrega encarna um personagem mambembe e fanfarrão chamado Tonheta, representando a figura do brincante, que é como os artistas das ruas, praças e circos se autodenominam.
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0: Filho de médico, ainda criança, Antônio Nóbrega aprendeu a tocar violino, até que em 1970, aos 18 anos, entrou para o Quinteto Armorial, sendo introduzido ao universo das tradições nordestinas, como frevo, maracatu, ciranda, bumba meu boi, cordel e embolada. O Quinteto Armorial, idealizado pelo escritor Ariano Suassuna, tinha a proposta de fazer música instrumental erudita, com raízes populares, utilizando pífano, rabeca, berimbau e zabumba, ao lado de violino, viola e flauta transversal. Em 1976, Antônio Nóbrega iniciou carreira solo, dando continuidade às ideias do movimento armorial, e passou a produzir e protagonizar aclamados espetáculos, mesclando dança, canto, mímica e teatro. Até que em 1982, ele se mudou para São Paulo para divulgar seu trabalho e aprender novas expressões artísticas.
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0: E na capital paulista, o multiartista e sua esposa fundaram o Instituto Brincante em 1992, destinado a promover a vivência e o aprendizado da cultura popular brasileira por meio de cursos de poesia, teatro, instrumentos e dança.

0: A partir desta época, a música ganhou mais espaço na obra do pernambucano, que passou a lançar CDs e DVDs, sendo premiado com os discos Na Pancada do Ganzá, de 1994, e Madeira que Cupim Não Rói, de 97. Outro destaque é o projeto 9 de Fevereiro, registro em áudio e vídeo lançados entre 2005 e 2008, marcando o centenário do frevo.
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0: É do projeto 9 de Fevereiro a música que ouviremos agora, Antônio Nóbrega em Fervo.

0: Acabamos de ouvir a música Fervo, com Antônio Nóbrega, e participação de Clóvis Pereira, Gabriel Almeida e Orquestra de Frevo. A gravação faz parte do disco 9 de Fevereiro, volume 2, lançado em 2007 por Antônio Nóbrega.
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2: Produtores rurais afetados por perdas climáticas e econômicas entre 2019 e 2025 podem ser beneficiados com um projeto de lei aprovado na Comissão de Assuntos Econômicos. O texto autoriza o governo federal a utilizar recursos do Fundo Social do Pré-Sal e de outros fundos para financiar a renegociação das dívidas do setor agropecuário. Para o senador Wilder Moraes, do PL de Goiás, a proposta busca aliviar a situação de produtores rurais impactados pelo aumento do endividamento, em razão das dificuldades enfrentadas nas safras.
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4: Em Brasília, 2h44.
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4: Fique agora com o Baiana System e Antônio Carlos e Jocafe.

0: Fechamos a hora com Monobloco, Maracatu Embolado, antes Maria Ó, Luminosa, e ainda Baiana System e Antônio Carlos e Jocafe, Miçanga.
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0: Agora em Brasília, 3h em ponto.
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Olá, ouvinte, hora de aumentar o som, está no ar o Capítulo Rock. E hoje vamos trazer para você o Rock New Wave, o Power Pop do The Cars, banda norte-americana que entre o final dos anos 70 e meados dos 80 esteve na comissão de frente da transição do rock mais cru das guitarras para os arranjos eletrônicos baseados nos sintetizadores, tendo à frente o guitarrista e vocalista Rick Ocasek e o baixista Benjamin Orr. O grupo emplacou vários hits nas rádios de todo mundo, entre eles essa balada romântica que a gente está ouvindo aí ao fundo, Drive, de 1984. Sobe um pouquinho, Josi.

0: Rapaz, esse som aí embalou muita festinha e muitos namoros naqueles anos 80, né?
1: Essa todo mundo conhece.
0: Exatamente. Né? Esse é um clássico. Mas o que a gente vai trazer para você é uma seleção de faixas, digamos, mais pesadas e roqueiras dos caras. Porque o The Cars tem muito rock dos bons, como a gente vai conferir ao longo do programa de hoje. E antes de começar, queremos agradecer a sugestão dessa pauta de um programa com o The Cars, que nos foi enviada pela ouvinte Sara Prado, de Aracaju, Sergipe. Em Aracaju, só para lembrar, você sintoniza a Rádio Senado pela frequência 103,9 MHz. E claro que você também ouve o Capítulo Rock por toda a rede Rádio Senado FM em 18 capitais do país e ainda em dezenas de emissoras parceiras da nossa rádio agência, como essa que você está acompanhando a gente agora. Aqui fala Celso Cavalcante e tenho a companhia aqui nas bancadas dos estúdios da Rádio Senado, dos meus parceiros Márcio Maturana. Fala, Márcio.
2: Olá, muito obrigado aí pelo convite de participar dessa edição.
0: E Maurício De Santi.
3: Fala, Celso. Dia de pegar carona aí com The Cars.
0: Bom demais, gente. E a gente selecionou para trazer para o nosso ouvinte aqui hoje faixas de 6 álbuns de estúdios que o The Cars lançou entre os anos de 1978 e 1987. Uma delas é essa aí, Door to Door, do disco do mesmo nome de 1987.
3: E além do Ricky Okazek e do Benjamin Orr, que dividiam os vocais e a autoria da maior parte das músicas, o The Cars contava em sua formação original com o tecladista Greg Hawkes, o guitarrista Elliot Easton e o baterista David Robinson. A banda foi formada em 1976 na cidade de Boston, trazendo influências do punk, do pop, do art rock e do rockabilly, estilos que se misturam em seu trabalho ao longo aí desses anos de carreira.
0: Pois é, a banda começou começou mais roqueira, né? Aquela coisa de meados dos anos 70, e foi migrando mesmo para essa coisa bem eletrônica. É interessante.
2: Rock, né? E com um equilíbrio legal, com a suavidade, sem perder a energia do rock, né?
0: Exatamente.
2: O primeiro álbum deles foi intitulado The Cars mesmo, e saiu 2 anos depois, em 78. Vendeu nada menos que 6 milhões de cópias.
0: Imagina, cara.
2: Esse disco foi produzido...
0: Roberto Carlos.
2: Foi um disco produzido pelo Roy Thomas Baker, que era o mesmo que já tinha sido responsável pelos trabalhos de estúdio do Queen. E depois produziu gente do naipe de Alice Cooper, Yes, Journey, Ozzy Osbourne, só para citar alguns.
0: Cara, demais, né? Vamos ouvir logo então, direto, algumas faixas desse primeiro álbum do The Cars. A gente abre com Good Times Roll e depois My Best Friend's Girl, ambas cantadas pelo Rick Okazek. E depois uma tendo nos microfones o Ben Orr, que é Just What I Need. Josevaldo, é com você.

0: Seguimos com o Capitol Rock, que hoje destaca para você o rock oitentista do The Cars. Após o sucesso do álbum de estreia, a banda lançou em junho de 1979 seu segundo trabalho de estúdio, Can't O. Esse disco também explodiu nas rádios, alcançando o terceiro lugar entre os mais tocados nos Estados Unidos, o que naquela época era uma batalha, viu?
1: Pois é, Celso, com Candy O, o The Cars emplacou vários hits nas paradas, como as faixas Let's Go, que ouvimos aí ao fundo. Sobe um pouquinho aí, Josi, pra gente curtir.

e It's All I Can Do, ambas com Benjamin Orr nos vocais. E uma das marcas desse LP foi a capa pintada pelo artista peruano-americano Alberto Vargas, conhecido pelo seu trabalho na revista Playboy, e que mostrou uma pin-up deitada sobre uma

0: Ferrari, isso é clássico, né?
1: O cara era um ilustrador da Playboy, das capas da Playboy, tinha 83 anos de idade, já tava aposentado, e o Decazzo foi lá e chamou pra fazer essa capa, legal, né? Naquela época tinha LP, tinha a história das capas, hoje em dia
2: não existe. Sim, arte, capa, era quase...
3: Os álbuns duplos, antes você podia abrir.
2: Exatamente.
3: Assim,
1: né? Era legal demais. Ficha técnica, né?
2: Agora o streaming acabou com essa graça.
1: Exatamente.
3: Em agosto de 1980, chegou às lojas Panorama, o terceiro álbum de estúdio do The Cars. Assim como os anteriores, produzido por Roy Thomas Baker e lançado pela gravadora Elektra. A diferença foi que desta vez a banda optou por uma sonoridade mais agressiva e experimental em relação ao que tinham feito antes em estúdio.
2: Pois é, e para variar, o álbum foi um grande sucesso, ganhando o disco de platina e alcançando a posição de número 5 no ranking da Billboard norte-americana.
1: Os caras fazem sucesso de verdade, né? Não tem jeito. Bom, a gente vai para o segundo bloco musical, ouvir primeiro duas faixas do álbum Can't O, que são Let's Go e Since I Held You, e depois uma faixa do álbum Panorama, que é Give Me Some Slack. Solta o som!

0: E a gente faz agora um rapidíssimo intervalo. A gente volta daqui a pouquinho com mais The Cars aqui no Capítulo Rock. Não nos abandone, fique aí.
1: O Senado analisa um projeto de lei que prevê pausas de descanso durante a jornada escolar e campanhas de conscientização sobre a importância do sono para o desenvolvimento dos alunos. O texto também estabelece que as escolas devem oferecer, sempre que possível, um espaço seguro e acolhedor para descanso e autorregulação de estudantes neurodivergentes. A proposta altera a Lei de Diretrizes e Bases da Educação Nacional para incluir as medidas entre as incumbências das escolas.
2: Em Brasília.
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0: Voltamos com o Capitol Rock, que hoje traz para você uma seleção de faixas de 6 álbuns da banda The Cars, lançados entre 1978 e 87. E chegou a vez de falar de Shake It Up, o disco que chegou às lojas em novembro de 81 e que trouxe uma sonoridade mais pop que o álbum anterior, Panorama, e que os demais álbuns também. Segundo a crítica da época, Shake It Up marcou de fato a transição da banda para uma sonoridade mais eletrônica.
1: Legal que eles estavam pegando aquela virada dos 70 para os 80, que tinha tudo acontecendo na música,
0: verdade.
1: Né? Era a discoteca estourando,
0: punk,
1: né? O movimento punk, né, que já tinha explodido na Inglaterra.
0: O New Wave, né? E ainda tinha muito do hard rock, né? Aquela coisa muito legal.
2: E o maior hit desse álbum é justamente a faixa título Shake It Up, uma música bem dançante, New Wave, com refrão que gruda, né? O refrão chiclete.
0: Não parava de tocar nas festinhas.
2: Essa que a gente ouve ao fundo aí, né? E uma curiosidade, foi o último álbum da banda produzido pelo Roy Thomas Baker.
1: Pois é, mas depois disso eles ainda levariam quase 3 anos para lançar um novo trabalho de estúdio. Foi o disco Heartbeat City, em março de 1984. Foi nele que saiu o mega hit Drive, já citado aqui pelo Celso no início do programa.
2: Aliás, quem é nerd e gosta de cinema vai saber que esta música é tema do filme Transformers.
1: Ah, é?
0: Tá bom, José Valdo, chega, vamos pro rock. Bom, o novo produtor do The Cars, que conseguiu emplacar essa drive aí nesse álbum, foi o sul-africano Robert Mutley.

0: Band, que em seu portfólio tem trabalhos também com AC/DC, Def Leppard e mais recentemente com Lady Gaga, Britney Spears, entre outros nomes.
1: Rapaz, é eclético, né?
0: É, pois é.
1: Heartbeat City manteve a pegada pop do disco anterior e foi um mega sucesso absoluto aí de vendas, recebendo nada menos que 4 certificações de platina lá nos Estados Unidos.
0: Vamos então direto pro terceiro bloco musical. O que, que a gente tem aí, Márcio? Chama pra nós aí.
2: Bem, vamos ouvir agora então Cruiser, Since You're Gone e Magic.

0: Bom demais, tá aí o Rock New Wave do The Cars aqui no Capítulo Rock. A gente já comentou que a banda tinha como líderes fundadores o guitarrista e vocalista Rick Ocasek e também o baixista Benjamin Orr. E para deixar nosso ouvinte atualizado, gente, é importante dizer que ambos já partiram, infelizmente. O Benjamin Orr morreu em outubro de 2000 aos 53 anos, vítima de um câncer de pâncreas. E o Rick Ocasek foi em setembro de 2019, já aos 75 anos, por problemas cardíacos. Ele foi encontrado morto na sua casa lá pela esposa.
1: Se tratando de banda de rock, foi até
0: 75, né?
1: Ninguém morreu.
0: A exceção dos Stones, né? Que 80 é pouco.
1: Não teve suicídio, ninguém morreu de overdose. Foi um negócio mais light.
2: O último álbum lançado pelo The Cars, antes deles se separarem, lá na década de 80, foi Door to Door, em agosto de 1987. Depois da morte do Benjamin Orr, em 2000, os membros remanescentes do The Cars só voltariam a se reunir em 2010 para gravar um sétimo álbum da banda, Move Like This.
0: Que a gente vai deixar para outra edição do Capítulo Rock.
1: Door to Door foi produzido pelo próprio vocalista Rick Ocasek e também pelo tecladista Greg Hawkes. Nesse disco eles voltaram a mostrar uma sonoridade mais crua, né? Analógica e o rock and roll como no início da carreira, apesar de também manterem os sintetizadores e os outros recursos aí tecnológicos.
0: Pois é, mas é um disco já bem mais pesadinho. Para mim, eu gostei mais que o anterior, mas enfim.
2: A recepção da crítica e as vendagens foram consideradas fracas, o que talvez tenha contribuído para eles decidirem encerrar as atividades, né, um pouco tempo depois disso.
0: Bom, gente, de qualquer forma, o que a gente vai fazer agora é ouvir diretamente o último bloco musical do Capítulo Rock de hoje, destacando três faixas desse álbum Door to Door do The Cars. A gente vai na sequência com Live or Stay, depois dela Double Trouble e finalmente a faixa título Door to Door.

0: E o Capítulo Rock de hoje com o The Cars fica por aqui. Esperamos que você tenha gostado. A gente agradece mais uma vez a sugestão da pauta feita pela nossa ouvinte Sara Prado, de Aracaju, Sergipe. Sara, muito obrigado. Receba um abraço fraterno aqui da equipe do Capítulo Rock.
1: Valeu, Sara.
2: Obrigado, Sara.
0: Bom, a produção e apresentação do programa de hoje foi minha, Celso Cavalcante, tendo ao meu lado Maurício Desante e também o Márcio Maturana. E na sonoplastia, sempre ele, nosso queridíssimo Josevaldo Souza.
1: A gente lembra que no site senado.leg.br/rádio você pode ouvir novamente esta e todas as edições do Capítulo Rock. E a gente também está lá no Instagram, @capitulorock. Siga o nosso perfil.
0: E na semana que vem a gente volta com mais um Capítulo Rock inédito pra você. Até lá.
1: Falou, galera. Obrigado pela companhia, turma.

0: O senador Wellington Fagundes, do PL de Mato Grosso, manifestou preocupação com os possíveis impactos ambientais e econômicos causados pelo El Niño. O fenômeno climático pode provocar secas, incêndios e temporais em diferentes regiões do país. Segundo o parlamentar, cientistas alertaram para os efeitos severos que poderão atingir o Brasil nos próximos meses. Ele ainda ressaltou que o aumento das temperaturas e os períodos de seca podem provocar prejuízos ambientais, perdas na produção agrícola e riscos à população.
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0: Em Brasília, 4 horas em ponto.
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4: Olá, chegou a hora de atravessar o túnel do tempo para ouvir os sucessos eternos da música popular brasileira. Está começando o Rádio Vitrola comigo, com Ronaldo Martins e com o meu amigo Pedro Pincer, que está aqui pronto para abrir o baú, Pedro.
5: Aposto, já estou aqui com a minha chave. Já abri...
4: Vamos abrir com uma musiquinha assim, tradicionalíssima do Chico.
5: Opa, gosto
4: Chico
5: muito.
4: Buarque, homenagem ao malandro. Chico fazia muitas trilhas de óperas, né? Assim, musicais, sim, óperas. E essa música era para um musical chamado Ópera do Malandro, sim, de 1978, uma crítica social, né? Assim, ele faz distinção entre o malandro boêmio, folclórico, aquele da Lapa no Rio, né? E o malandro moderno, que era corrupto, de gravata, que opera dentro da legalidade.
5: Você,
4: né,
5: sabe quem é que participou da Ópera do Malandro?
4: Quem?
5: É o Barramalho.
4: É o Barramalho.
5: É?
4: Não me lembrava. E você sabe que essa música foi escrita durante a ditadura, né?
5: Sim.
4: E era uma canção polêmica também para o...
5: Como era de característica do Chico, né? Nessa época.
4: Nessa época.
5: Não estava querendo isenção, não. Ele queria mesmo era ser polêmico.
4: Ia para o confronto. Vamos ouvir Homenagem ao Malandro com Chico Buarque.

0: Cala a boca, menino.
1: Você ouviu o Moacir Franco cantando Ai, Doutor? Lembrava dessa música aí?
2: Não, essa não, mas eu adoro o Moacir Franco. Então toda vez que ele vem pra cá, eu fico muito feliz.
1: Essa é uma música, assim, muito engraçada. Lançada pelo Moacir Franco em 83. É uma crônica humorística sobre as dificuldades da classe trabalhadora. Aí ele usa o doutor como interlocutor pra reclamar da vida. A vida vai de marcha ré. É uma crítica social.
2: É, falando de contraste e tal.
1: Tem uns videozinhos, assim, muito interessantes dela na internet.
2: Sim.
1: Um clipezinho, quem tiver interesse depois procura aí o Moacir Franco cantando Ai, Doutor. Do Moacir Franco vamos para o Vando. Eu já comentei aqui, você vai se lembrar que eu falei, gente, o Vando, que ficou conhecido como esse cantor escrachado, romântico, escrachado, ele começou como sambista. Sim. Ele começou como sambista e gravou um primeiro disco em 71. E uma das músicas que tem nesse disco se chama O Ferroviário.
2: Olha só.
1: Muito interessante, que reflete a vida da classe trabalhadora. Uma música também engajada naquele momento do Brasil, início dos anos 70.
2: E não foi a única que ele gravou nesse sentido nessa época, né? Teve O Ferroviário e teve uma chamada Presidente da Favela.
1: Então ele era um cantor que estava adaptado àquele momento de ditadura, onde havia músicas de contestação e tudo mais, mas sempre samba. Vamos ouvir o Vando sambista cantando O Ferroviário.

0: Você ouviu Amigo é para Essas Coisas com MPB4, foi gravada pelo MPB4 em 1970, música de Aldir Blanc e Silvio da Silva. É um diálogo ali no bar, né, falando da amizade, apoio e tudo mais.
1: E o que mais importante é que ela salvou a carreira do MPB4, né?
0: Exatamente.
1: Depois que houve um endurecimento da ditadura a partir de 68.
0: É, porque, né, eles começaram a ser contestados em 68, uhum, e achavam que, ah, vamos parar com isso. O grupo estava desistindo por causa da rigidez da ditadura e tudo mais. E aí, até peguei aqui uma falazinha deles, né? Pensamos em acabar com o grupo. Fomos salvos pelo Aldir Blanc, que nos trouxe o Amigo para Essas Coisas.
1: Pois é.
0: E aí o Aldir trouxe para eles uma canção que é uma canção que fugia um pouco daquele padrão que era censurado pela ditadura.
1: E,
0: né,
1: acabou sendo interpretada no Festival Universitário da Canção. Tinha acabado de ter o AI-5 ali, então
0: isso.
1: Foi um ressurgimento aí do MPB4.
0: Do MPB4. Com o MPB4, encerramos esse bloco, voltamos daqui a pouco.
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3: Horário de Brasília, 4h17.
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1: Voltamos para o nosso segundo bloco. Aqui nós vamos começar com uma coisa muito interessante. Danilo Caymmi cantando Jorge Vercillo. Você sabia disso?
2: Não sabia.
1: Pois é. O Jorge Vercillo lançou em 93 a música Encontro das Águas.
2: Que é uma bela canção.
1: Uma bela canção, e foi o primeiro sucesso do Jorge Vercillo.
2: Isso.
1: Que foi impulsionado pela novela Mulheres de Areia. Era trilha da Mulheres de Areia.
2: Isso.
1: Então é uma música muito legal. E essa música foi gravada por outros, foi gravada pelo Jorge Aragão.
2: Essa eu conhecia.
1: Você conhecia a versão do Jorge Aragão?
2: Conhecia, muito boa.
1: Que foi anterior a essa que a gente vai ouvir. A versão que nós vamos ouvir foi gravada em 95 pelo Danilo Caymmi.
2: E essa é de 93, não é isso?
1: É, Danilo Caymmi, né? Pra quem não se lembra, filho do Dorival Caymmi, um grande cantor, grande intérprete, grande músico.
2: Então, toca violão como pouco.
1: Toca também, violão. Vamos ouvir Danilo Caymmi cantando do Jorge Vercillo, Encontro das Águas.

0: Essa foi Gal Costa cantando Dom de Iludir, uma das músicas mais lindas do Caetano para mim, composição do Caetano, lançada em 86.
1: E o que é mais interessante, né? É porque essa coisa que existe muito na música brasileira, de uma música ser resposta para outra canção, né? E é o caso dela, porque ela foi uma resposta de uma música do Noel Rosa e do Vadico.
0: Pra que mentir?
1: De 1937, chamada Pra Que Mentir.
0: É, que a música original, né, do Noel Rosa, é questiona a malícia feminina, a dualidade da verdade e tal. A resposta a Noel, do Caetano, ele retruca, né? Não me venha falar na malícia de toda mulher, cada um sabe a dor e a delícia de ser o que é.
1: E essa frase, cada um sabe a dor e a delícia de ser o que é, virou bio de Twitter, todo mundo usa essa frase, usa
0: e um outro detalhe dessa canção, o Caetano compôs pra Maria Creuza.
1: Sim, a Maria Creuza pediu uma canção sobre mulheres,
0: pediu,
1: né,
0: uma canção sobre mulher, ele compôs essa canção, que eu acho que a versão que a gente ouviu da Gal é uma das...
1: arrebatadora, gravou, mas eu acho que a Gal acho que é mais... Se é uma canção sobre mulheres, né, mais importante, bacana de ouvir com a Gal, acho que tem um outro contexto.
0: Linda, linda. Bom, a gente vai ouvir agora também uma canção interpretada não pelo autor, né? Essa a música é uma letra do Belchior com a melodia do Fagner.
1: Sim.
0: A música Muguripe.
1: Essa música foi até gravada pelo Roberto Carlos.

0: É pelo Roberto Carlos. É uma música feita lembrando a praia de Mucuripe. Para quem conhece Fortaleza, é uma das praias do centro, né? Que fica ali os barcos à vela, que saem ali do Mucuripe.
1: Foi feita num boteco, né?
0: No
1: Não sei que é
0: boteco.
1: maravilhoso. No Bar do Anísio, olha aí. Mostrou a
0: Agora,
1: letra, o Belchior mostrou a letra pro Fagner e
0: o
1: tal.
0: Fagner fez a. Agora imagine, que parceria, né? Belchior e Fagner.
1: Sim.
0: Maravilhosa. E aqui nós vamos ouvir uma versão da Amelinha.
1: Olha que legal, hein?
0: Da Amelinha. Essa música foi gravada, você disse, pelo Roberto e pela Elis.
1: Também.
0: Né? Dois ícones da nossa música gravaram. Mas muita gente gravou, inclusive a Amelinha, na versão que nós vamos ouvir.
1: Não tinha ouvido ainda, achei bem interessante. Gosto muito da Amelinha,
0: Então
1: muito
0: vamos
1: legal.
0: ouvir Mucuripe com a Amelinha.

0: Esse foi Ivan Lins, a música Vitoriosa, composta por Ivan Lins e Vitor Martins, que é uma das parcerias mais prolíficas, assim, da nossa música.
1: Isso, e talvez seja uma das primeiras músicas brasileiras que já falasse em empoderamento feminino sem se saber o que era isso nessa época, né?
0: E outra, inspirada na esposa do Ivan, que se chamava Valéria.
1: É a mesma Valéria. Que ele escreveu o Vieste no casamento, lembra?
0: Que você já contou essa história aqui, quando casou com ela.
1: Isso.
0: E essa música também foi inspirada nela.
1: Isso.
0: Repetindo, né? A parceria dele com o Vitor Martins começou em 74. Sabe quantas canções os dois fizeram?
1: Ah, muitas.
0: Mais de 100.
1: Ah, que bom. A música popular brasileira agradece. Porque essa parceria, vou te contar um negócio.
0: Amigo. E uma coisa que você comentou aqui da outra vez, a gente sempre comenta, né? Sim. Ivan Lins, respeitadíssimo fora do Brasil.
1: Sim.
0: O Japão.
1: Ele que está em turnê pelo Brasil com a turnê de 80 anos dele.
0: 80 anos. Mais isso. Um da geração que está fazendo 80.
1: Exatamente.
0: Né? Bom, daqui a pouquinho voltamos, hein?
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4: 4h37 pelo horário de Brasília.
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0: o amor da morena maldita, domingo no espaço.
1: Ouvimos Luiz Melodia, Estácio Rolestácio, antes Elza Soares, Vaso Quebrado, e abrindo o bloco Xande de Pilares, Trilhos Urbanos. Em Brasília, 5h45.
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1: Na sequência, Titãs.

0: Fechamos a hora com O Rapa, Mar de Gente, antes Maria Rita, Minha Alma, e ainda Titãs, Não Vou Me Adaptar.
1: Agora em Brasília, pontualmente, 6 horas.
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1: Um ótimo domingo para você que ouve a Rádio Senado. Eu sou o Thiago Medeiros e apresento a você, a partir de agora, a programação musical de Josimar Fernandes. Vamos ouvir Lucas Santana.

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0: Ô, Denilson, qual o problema da moça, hein, Denilson? 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

0: Acabamos de ouvir Pedro Miranda, O Samba é Meu Dom, Breque Moderno, Brigando na Lua, Lucas Santana, Amor em Jacumã. A disputa global por minerais críticos e estratégicos e o papel do Brasil nesse cenário foram um centro de debate promovido pela Comissão de Relações Exteriores. Parlamentares, especialistas, diplomatas e representantes do setor defenderam a construção de um marco regulatório capaz de ampliar a agregação de valor, fortalecer a industrialização nacional e garantir segurança jurídica para atrair investimentos. A audiência foi conduzida pela senadora Tereza Cristina, do PP de Mato Grosso do Sul. Agora são 6h11 em Brasília.
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0: Um ótimo domingo para você que ouve a Rádio Senado em Belém e Boa Vista. Obrigado pela sintonia. Fique agora com Sérgio Sampaio.

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0: Encerramos o bloco com Arrigo Barnabé e TT Espíndola. Por Amar é Importante. Vanderleia, Uva de Caminhão. Sérgio Sampaio, Eu Quero é Botar Meu Bloco na Rua.
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0: Em Brasília, 6h24.
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2: Abrindo o bloco, Lucas Félix e Lúcia Alves.

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0: Você ouviu Dominguinhos, História de Cantador, Joyce Alane e Zé Cabaleiro, A Natureza das Coisas, Lucas Félix e Luci Alves, Lua e Estrela. O Senado aprovou um projeto que susta uma resolução do CONANDA, o Conselho Nacional dos Direitos da Criança e do Adolescente, sobre o atendimento a crianças e adolescentes vítimas de violência sexual. Para a senadora Damaris Alves, do Republicanos do Distrito Federal, o Conselho extrapolou sua função ao tratar de questões relacionadas à interrupção da gravidez nos casos já previstos em lei. A proposta segue agora para a promulgação.
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0: Em Brasília, 6h36.
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0: Um ótimo domingo para você que ouve a Rádio Senado em Campo Grande e Cuiabá. Obrigado pela sintonia. Abrindo mais um bloco musical, Gerson King Combo e Lino Cris.

0: Encerrando mais um bloco musical, Marques de Castro, A História da Morena Nua, Lady Zu, Só Uma, Gerson King Combo e Lino Cris, Voltando Pra Casa.
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0: Em Brasília, 6h49.
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0: 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Na Rádio Senado você ouve Dudu Salinas.

0: Na Rádio Senado, ouvimos Zé Manuel, Menina Preta de Cocar, Jus e Lued Luna, Com Amor Bahia, Dudu Salinas, Dia de Obá. Em seguida, na Rádio Senado, você ouve Escala Brasileira. Agora em Brasília, pontualmente, 7 horas.
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Você está na Rádio Senado, estamos começando mais um Escala Brasileira e hoje o nosso convidado é um dos grandes nomes do contrabaixo na música brasileira. Ele é carioca de raízes mineiras, o nome dele é Alberto Continentino. Alberto Continentino é um cara que construiu uma trajetória impressionante nos palcos, nos estúdios, tocando com gigantes da música brasileira, gente como Caetano Veloso, Gilberto Gil, Gal Costa, Milton Nascimento, Ed Mota, só para citar alguns. É, com mais

0: de duas décadas de carreira, Alberto Continentino transita com muita naturalidade entre a tradição da MPB, o jazz e as novas experimentações da música brasileira. Hoje a gente está aqui para conhecer um pouco mais sobre sua história, sua trajetória, suas músicas, seus projetos, e a gente sabe que ele está lançando um álbum novo chamado Cabeça Mil e o Corpo Lento. Hoje a gente vai falar um pouquinho sobre isso também. Enfim, estamos aqui hoje para ter uma conversa muito, muito bacana com esse grande músico e para ouvir muita música boa. Alberto Continentino, saudações. Seja bem-vindo ao Escala Brasileira.
1: Olá, ouvintes. É um prazer estar aqui. Estou muito feliz de bater esse papo aqui. Vamos nessa.
0: Bacana, cara, bacana. Uma honra grande ter você conosco. Só lembrando aqui, o pessoal que tem Natal está nos ouvindo na frequência de 106,9. Pessoal que tem Cuiabá nos acompanha em 102,5. E a galera de Fortaleza nos ouve em 103,3. Muito obrigado pela sua audiência. Alberto, cara, a gente quer começar hoje falando um pouquinho sobre as tuas raízes, né? As tuas influências, né? A gente sabe que você cresceu numa família de músicos, né? Teus irmãos, todos músicos consagrados. Você cresceu cercado por referências como Tom Jobim, João Donato, que também são gigantes do jazz. Fala um pouquinho mais sobre essas tuas influências da família, da música. Quais foram os músicos, qual foi o ambiente que moldou o teu jeito de tocar, que moldou tua identidade musical? Fala pra gente, vai.
1: Bom, eu tenho por parte de mãe, né, uma família que vem desde a geração da minha avó, de músicos, musicistas, professores de música. A família da minha mãe é a família Gandelman, né? Eles são, assim, tem muito uma cultura de música erudita, de música clássica, um conhecimento. A minha avó, que tem 96 anos, Salomé Gandelman, ela é uma grande professora de música que formou centenas de músicos, tem uma cultura enorme, um conhecimento enorme de música clássica. E aí vem a geração da minha mãe, Marisa Gandelman, o meu tio Léo Gandelman, que também veio dessa bagagem da música erudita, mas incorporou também a cultura da música popular, da música pop e do jazz bastante. E aí tem o lado da família do meu pai, né? Meu pai, que é um pianista de jazz, o Mauro Continentino, e meus irmãos mais velhos, o Kiko e o Jorge, que a gente cresceu ouvindo muito jazz. Jazz e bossa nova e como você falou, João Donato, uma influência muito grande na minha família, coisas que a gente ouvia em casa quando eu era criança. E eu fui muito para esse lado do jazz, né? Eu assim, no início, quando eu comecei a estudar, eu cheguei a estudar violão clássico com um professor chamado Luiz Otávio Braga, que é um professor da Unirio, que é onde a minha avó foi professora e diretora e orientadora há muito tempo. Então, eu tive esse início, paralelamente aos estudos dos meus irmãos, o Jorge principalmente, porque a gente é mais próximo de idade e morávamos na mesma casa, e ele estudava muito jazz, bebop, me passava muita coisa dessa cultura. Enquanto isso, eu começava a fazer essas aulas de violão clássico com o Luiz Otávio. E através da banda do meu tio, Léo Gandolfo, também eu tive acesso a um baixista chamado Fernando de Souza, que foi o baixista que me atraiu pro baixo, porque eu estava no caminho do violão clássico, da bossa nova, do jazz e do bebop. E aí ele trouxe essa coisa do swing, do groove, do baixo elétrico, que ele me fez ter interesse por isso e me ajudou muito. Ele não foi um professor formal para mim, mas ele foi um super, muito mais do que um professor. Ele foi um mestre e por causa dele eu virei baixista. Depois eu cheguei a estudar também um pouco de contrabaixo erudito, também na Unirio, com um professor chamado Antônio Arzola. Então, não era isso, é assim. E uma coisa que eu considero mais importante.

0: importante, ou talvez igualmente importante, do que os estudos formais, assim, os estudos didáticos, é o ouvido, assimilar a música através da audição, através da paixão por estar sempre pelos discos, a paixão pelos discos. Isso foi uma coisa que me influenciou muito, me colocou onde eu tô, e as minhas raízes, então, tá muito nos discos que eram ouvidos na minha casa. E aí, a partir do momento em que eu também me profissionalizei, a cada trabalho, a cada gig que eu fui fazendo, eu fui também absorvendo também novos conhecimentos, novas influências. E como você falou, eu gravei com o Milton Nascimento, eu fiz uma turnê do Caetano Veloso gigante, aí eu fiz turnê com o Ed Motta durante 7 anos. Então, cada etapa dessa também faz parte do meu aprendizado musical.
1: Uau, uau. Rapaz, o background aí não tá fraco, não. Uau, que legal, cara. Você cresceu numa atmosfera musical muito densa, assim, né? Então, desde garoto, você já tá respirando música, ouvindo música, convivendo com grandes músicos. Isso é bem bacana. E realmente a gente percebe que, assim, pelo visto, não tinha outro caminho para você. Era música e ponto final, não é isso?
0: Sim, eu não sei nem razoavelmente fazer nada bem que não seja tocar um instrumento e trabalhar a música e trabalhar a composição, a criação da música, tudo voltado para essa arte.
1: Começar a ouvir então algum som teu, alguma música tua que pudesse condensar esse nosso início de conversa sobre tuas influências. Pode ser, a gente sabe que você tem alguns álbuns já lançados, né? Mas tocou em, né, centenas de outros projetos e tal. Então, que música você escolheria para a gente começar, onde a gente pudesse perceber em você, no teu instrumento, essas influências que você citou para a gente, Alberto?
0: Olha, é difícil falar, escolher uma, mas eu posso colocar uma como um início, assim, para a gente partir para outras. Mas o meu disco Ultra Leve, que é o meu segundo álbum, ele é um álbum mais voltado para o jazz, que é um álbum que o meu primeiro é o Ao Som dos Planetas. Eu estava bem focado nessa coisa da composição, de canção, de melodia, de letras, uma influência da música pop também. E aí, no Ultraleve, eu resolvi voltar para esse início, que eu achava que eu deveria fazer um trabalho autoral voltado também para esse início, que é o início do jazz. Então, alguma música desse álbum Ultraleve, que pode ser a faixa Brisa, que acho que é logo a primeira, pode ser uma boa.
1: Bacana, vamos lá, vamos ouvir essa então.

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1: Campanhas de conscientização sobre os riscos à saúde gerados pelo uso do cigarro tradicional e dos dispositivos eletrônicos para fumar poderão ser realizadas todos os anos, na semana de 31 de maio, durante a Semana Nacional de Conscientização sobre o Tabagismo. A medida está prevista em projeto do senador Marcelo Castro, do MDB do Piauí. A escolha da data para a criação da semana faz referência ao Dia Mundial Sem Tabaco. Ao justificar a iniciativa, Castro afirmou que o tabagismo é uma das principais ameaças à saúde pública mundial.
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1: Em Brasília, 7:14.
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7: Estamos aqui na Rádio Senado. Hoje estamos recebendo o grande compositor, contrabaixista, grande instrumentista, Alberto Continentino. Estamos aqui hoje para conhecer um pouco mais sobre os segredos desse tesouro, dessa preciosidade da nossa música. Mas antes, quero mandar um abraço para você que está em Manaus. Você que está em Manaus nos ouve em 106,9. Você que está em João Pessoa nos acompanha em 106,5. Pessoal de Macapá está acompanhando a Rádio Senado em 93,9.

0: 9, muito obrigado pela sua audiência. Mas, Alberto, você é muito jovem, né? Você com 18 anos, cara, já participava do disco Nascimento, do Milton Nascimento, né? Que acabou ganhando um Grammy. Aos 20, você entrou para a banda do Caetano Veloso durante a turnê do álbum Livro, né? O que essas experiências, né, com esses grandes nomes, logo assim tão cedo, representaram para você em termos não somente de músico, né, mas de pessoa? Porque, cara, você entra num negócio desse, você não sai o mesmo depois disso, não é verdade?
1: Com certeza, foram situações assim. A situação com Milton, ela foi especialmente porque eu estava no início ali, eu vinha tocava muito com meus irmãos, tocava muita coisa, música instrumental, com uma galera de BH também, porque eu tenho uma história muito grande com Belo Horizonte, porque eu nasci no Rio, mas eu cresci em Belo Horizonte. A minha infância foi em Belo Horizonte, e na época que meus pais eram casados, eles tinham lá um bar chamado Pianíssimo, que era um lugar que rolava jazz pra caramba, então isso faz parte do meu início. Depois que eles separaram, eu vim pro Rio, e aí quando eu tinha 16 anos, eu voltei para BH. E aí lá em BH eu conheci músicos, assim, grandes músicos mineiros, assim, que também é uma coisa que faz parte do que você me perguntou. Essas situações em que que a vida me colocou, elas me empurraram, assim, elas me deram um empurrão, assim, de responsabilidade, de tipo assim, de estar tocando com pessoas super músicos, num nível altíssimo, e a coisa séria. Então, assim, eu muito jovem, era muito desafiador. E aí, a gente conheceu o Milton tocando com o Bena, que é filho do Lobo, nós três, os três irmãos, eu, Kiko e Jorge. E o Milton gostou muito, assim, de nós três, e ele meio que esperou uma oportunidade para convidar, a gente para tocar com ele, assim. E a primeira oportunidade que teve foi um álbum dele, esse álbum Nascimento, que foi um álbum que, assim, eu fui de uma coisa assim, eu caí de paraquedas, assim, porque eu realmente nunca tinha entrado num estúdio daquele porte, que era o Estúdio Mega, com um produtor chamado Russ Titelman, que é um super produtor americano, que se você olhar o currículo dele, quem ele já produziu, assim, só artistas americanos, grandes artistas da música pop americana. E foi um, assim, esse trabalho, por exemplo, eu me lembro de estar numa situação em que eu estava, assim, com Milton Nascimento, com Robertinho Silva, com o Russ Titelman. Teve até uma hora no estúdio que estava também o William Magalhães. Eu me lembro do William Magalhães no estúdio, e eu estava gravando um baixo, assim, nervoso, meio suando, meio muito verde, assim, já com bastante talento, mas, assim, inexperiente. Então, eu lembro que eu fui, assim, algumas coisas eu até não consegui fazer. No final das contas, nesse álbum tem acho que duas ou três faixas que eu gravei, que entraram, né? As outras foi o Luiz Alves, baixista experiente já. E aí, das coisas que eu fiz ali, entraram três músicas, porque realmente é como se fosse aquilo ali ainda era demais para mim, mas aquilo me deu um empurrão, um susto, acorda, assim, para a vida. E depois eu fui para a turnê do Caetano, que foi uma turnê, um show maravilhoso, um show quase. É um show do disco, do álbum Livro, do Caetano, que ele fez a turnê ao vivo. E aí tinha, assim, quatro percussionistas dos melhores, assim, dos baianos. Tinha muito ritmo, os ritmos baianos, assim, aquela coisa de ritmo de levada muito pesada, muito forte, muito swingada, groove, levada, eu no baixo ali, e ao mesmo tempo, tinha uma coisa sinfônica, assim, porque eram arranjos do Jacques Morellenbaum, e arranjos lindos, sofisticadíssimos, o Caetano cantando, aquela coisa sofisticada, bonita, e uma musicalidade muito, sabe, rica. E essa turnê, ela foi feita pelo. O baixista dessa turnê originalmente era o Jorge Helder, um super baixista, Jorge Helder. E o Jorge Helder, no meio da turnê, ele saiu para fazer a turnê do Chico Buarque. E aí ele me colocou lá, ele me deu esse voto de confiança, não só ele, como o Jacques também, Marilyn Baum e Luiz Brasil.

0: também, que era também tinha era arranjador dessa banda também. E aí eu tive assim, eu meti a cara, estudei muito. E eu lembro da sensação assim de estar assim, caramba, que responsabilidade, que responsa, sabe? Tinha partitura, tinha coisa, tinha baixo acústico, tinha baixo elétrico, tinha coisas de arco, que é uma limitação que eu tenho, eu tive que correr atrás para conseguir. E eu caí de paraquedas também, porque a turnê tava andando, o bonde já tava andando, eu peguei o bonde andando. E aí fizemos uma turnê nos Estados Unidos, foi a primeira vez que eu fui para Nova York, para Los Angeles. Só festivais, salas de concerto assim, das mais tradicionais assim de Nova York, de todos os Estados Unidos. E depois fiz uma turnê grande assim na Europa de 50 dias, sei lá, 25 shows, sabe? Tipo, a Europa toda, fomos até Tel Aviv, Israel. E é isso. E, assim, o que isso trouxe para mim é, além de me influenciar, porque ali eu tive, como eu falei, pô, tinha metade da banda que eram músicos craques da Bahia, e a outra que era Jacques Morellenbaum, o maestro. Então, assim, eu estava absorvendo muita musicalidade, estava aprendendo muito, e eu tava nesse empurrão, assim, de ser jogado e ser desafiado e ter que amadurecer muito rápido, assim, sabe? Então, foi uma certa pressão, assim, para eu. E me ajudou, me colocou num lugar, assim, de né, de rápida, de maturidade, de precocidade, não sei a palavra, mas é uma coisa de muito cedo já ter grandes responsabilidades.
1: Uau, cara, realmente não é pouca coisa não, porque existem situações que são musicais, né? Mas existem situações que vão além da música, né? Viagens, o palco, lugares diferentes, né? E um menino de 20 anos, o garoto hoje não tá indo, nem começou na faculdade, você já foi direto para o mestrado, né? Assim,
0: Exatamente.
1: um doutorado, vamos
0: Às
1: dizer.
0: vezes eu fico na dúvida se era se, se eu é, é, se era eu a pessoa ideal para estar naquele lugar, entendeu? Então, assim, foi um voto de, é como se fosse assim, o Milton me chamou para gravar no disco dele, foi o próprio Milton. Então foi uma confiança, né, que ele teve em mim, que eu mesmo não sei se eu teria, sabe? E depois o Jorge Helder e o Luiz Brasil e o Jacques Morellenbaum também, que eu chegava, eu mesmo falava, pô, será que é o meu lugar? Será que eu que deveria estar nesse lugar? Mas eles, se eles estão apostando em mim, se eles estão confiando em mim, eu vou confiar neles. Era um pouco isso.
1: Se eles estão confiando, quem sou eu para duvidar, não é isso?
0: Exatamente. E deu tudo certo.
1: Que bom, cara, que legal. Aí a gente fica muito feliz com isso, porque foi um início realmente já meteórico, né? E, cara, tem uma coisa linda que os grandes astros, as grandes pessoas, né? Eu percebo isso muito, né? Os grandes músicos, eles têm uma facilidade para descobrir o ouro na vida dos outros, né? Eles conseguem enxergar o ouro que tem na vida do outro cara ali, né? Essa semana eu estava entrevistando uma menina, uma cantora, Dora Sanches, isso mesmo, né? E ela estava lançando um álbum, cara. E aí a última música que ela escolheu para a gente tocar foi a música de um amigo dela que ela participou cantando, Marcos Almeida. Eu fiquei, olha que coisa linda, cara. Ela foi buscar o ouro do Marcos Almeida de um outro cara que não é o trabalho dela para encerrar uma entrevista que a gente estava fazendo, porque ela enxergou o ouro na vida naquela música e trouxe para a gente aquilo também. Da mesma maneira, esses caras aí, né, o Milton, o Caetano, o Jorge Helder, o Jacques, são gênios que olharam para você e, cara, esse garoto tem muito ouro escondido ali, vamos trazer para a luz. E vamos então ouvir mais alguma coisa, Alberto? A gente pode tocar, cara, do teu projeto, dos teus projetos. A gente não vai falar sobre o teu álbum novo aqui, mas se você quiser tocar alguma dessas, né, do Milton que você gravou, a gente. Aqui o nosso. Quem faz o nosso setlist é você, tá bom? Fica à vontade. Qual a próxima que a gente escuta agora?
0: Bom, a gente ainda vai falar do Cabeça Meio Corpulento, então quando a gente chegar lá, eu vou escolher alguma desse álbum, que é o que eu tô lançando agora. E é isso, como a gente falou desse álbum do Milton,

0: A música que eu me lembro que eu realmente. Algumas, né? Me lembro de algumas, mas uma que especialmente que eu lembro desse álbum é uma que chama E Agora, Rapaz. É bom dar uma conferida se eu tô certo, mas eu acho que é isso mesmo. O título da música, que é do álbum Nascimento.
1: Uau.
0: É de 96, que eu tinha ali 18 anos.
1: Vamos lá, vamos ouvir então.
2: Não.

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0: Agora em Brasília, 7h31.
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7: Continuamos aqui na Rádio Senado, hoje recebendo um dos grandes nomes da nossa música, Alberto Continentino. Quero mandar um abraço para você que está agora em Campo Grande, nos ouvindo em 105,5. Você que está em Florianópolis, nos ouve em 93,1. Você que está no Rio de Janeiro, nos acompanha em 105,9. Alberto, que legal nessas suas histórias, cara, saber, né, que você passou por esses momentos assim tão legais e logo de cara, né, teve esse encontro com esses grandes nomes e isso, né, marcou você para sempre e você está marcando a música brasileira para sempre também. Você está lançando um novo álbum agora chamado Cabeça Mil e o Corpo Lento, né? Você é conhecido como um dos grandes baixistas, né, da música brasileira, né? Caetano Veloso, Milton Nascimento, a galera toda aí, Ed Motta, enfim, já conhece muito, muito do teu talento, do que você oferece como músico, né? Agora, nesse álbum Cabeça Mil e Corpo Lento, você aparece de uma forma mais evidente como frontman, né? Como que é esse negócio, cara? De repente você toca no... né? Você pega a tua cor e soma com as cores de um outro artista e coloca o teu talento lá a serviço daquela obra. Agora, de repente, você vai fazer algo com a tua assinatura, que tem teu carimbo ali. Como que funcionam esses dois universos para você? Fala pra gente.
8: Bom, eu tenho, assim, como eu falei, a cada etapa dessas que eu passei, cada turnê dessas que eu passei, eu fui abrangendo mais... cultura musical, me interessando, como eu estava ali no início muito alienado na coisa do jazz, da música instrumental, e depois eu fui aprendendo outras coisas com quem eu ia tocando e tal. E eu tenho muito essa, como eu falei, né, no início, essa coisa da paixão pelos discos, a paixão por ouvir música, e eu tive a oportunidade de participar de muitos discos, né? Da produção dos discos. Mesmo eu não estando como produtor, eu estar ali como músico, vivendo aquele ambiente de criação, onde estava sendo levantada ali música.

para um álbum e tal. Então, tudo isso foi, eu fui, tudo que eu ouvia e tudo que eu participava, ia criando a minha própria linguagem. Então, no momento de o desejo de ser autor é um desejo antigo, assim, um desejo que sempre houve, de compor, de ter uma coisa autoral, uma coisa, tomar as minhas próprias decisões musicais e tal. E aí, eu tô esse tempo todo procurando os caminhos. Então, esse é o terceiro álbum. Eu passei ele pelo Ao Som dos Planetas, eu passei pelo Ultraleve. Cada um é reflexo de um momento da minha vida. E eu tenho essa preocupação também, que eu costumo dizer que, assim, o meu disco é o disco que, em primeiro lugar, é o disco que eu gostaria de escutar, e é o disco que eu gostaria que as pessoas escutassem. Então, assim, ele não é voltado para a performance instrumental minha, como instrumentista, né? Ele não é voltado para uma demonstração, uma coisa performática do baixo. E eu procuro fazer um disco focando nas composições, nos arranjos, na produção, na sonoridade, no tipo de mixagem, no tipo de gravação, nas texturas sonoras. Eu gosto muito da. Eu sempre gostei, eu sempre admirei muito, talvez igualmente, da mesma maneira que eu admirava os meus ídolos contrabaixistas, eu também sempre admirei muito os compositores. E eu aprendi isso também na minha casa, também, que a gente venerava assim muito Antônio Carlos Jobim. E aí eu me ligava muito nas melodias, assim, nas harmonias, nos arranjos do Klaus Voormann. Então, para mim fazia muito mais sentido essa busca por uma bela música, um belo disco, uma coisa por essa beleza, do que uma coisa focada simplesmente na parte na qual eu sempre me destaquei, que é o contrabaixo. Então, o contrabaixo, ele tá ali presente no meu álbum, assim como o meu contrabaixo está presente em vários outros álbuns. Eu sou o baixista do meu álbum. Então, e aí, eu tenho esse álbum. Tem uma questão também que eu costumo dizer que é a janela, né, de criação, que é quando a gente tem uma música que puxa as outras, que quando a gente começa a conseguir realizar, né, começa a conseguir fechar as ideias, e as coisas começam a tomar uma cara, e que aí o processo começa a fluir, e aí vai uma leva de músicas e tal. Então, e para isso, nesse disco, o processo foi muito importante, porque aí eu criei um processo ali, que eu queria fazer canções nas quais a melodia seria criada a partir das letras. Então, toda a coisa textual, assim, do álbum, as letras, elas existem antes das músicas, entendeu? E como eu não escrevo letras, eu escolhi os parceiros, as parceiras com quem eu queria compor essas músicas. Então, as composições, elas não partem de mim, né? Elas partem dos meus parceiros, das minhas parceiras, que mandaram as primeiras ideias, que são as letras são as primeiras ideias, e essas ideias me inspiraram, entendeu? Então, o disco, ele é todo feito nesse

0: do que é esse álbum, que é um processo que eu comecei um pouco antes deles, fazendo músicas para outros discos que eu participei como compositor e como produtor, né? Principalmente um que eu fiz com a Silvia Machete, recentemente, dois, né? O Ronda, que é antes do Cabeça Meio Corpo Lento, e o Invisible Woman, que a gente gravou depois. Mas todos foram feitos nesse processo da minha parceira Silvia, que ela tinha toda um conceito na cabeça. Ela cria uma persona na qual ela se torna uma mulher chamada Ronda, que tem toda uma história, e aí ela começa a escrever, as letras todas são sobre isso, e aí eu comecei a compor com ela essas músicas. E aí isso um pouco me ajudou a abrir essa janela de composição para fluir também com as minhas músicas. Então acho que é muito legal ouvir os dois discos assim, porque tem uma presença muito forte minha nesses dois álbuns da Silvia. E a Silvia também tá no meu no, no, no, no Cabeça Meio Corpo Lento. Ela tem uma música com ela. Ela é uma das parceiras com quem eu quis escrever, né? E é isso. Aí a partir daí vem a minha maneira de produzir, que é muito espontânea, que é muito também colaborativa com quem está no momento. Então cada etapa, eu digo que eu não escrevo o arranjo, boto a partitura para os músicos tocarem, todo mundo vai tocar exatamente o que eu quero que todo mundo traga também as suas ideias. Então é muito essa mistura, com meus parceiros músicos, com meus parceiros letristas, com quem gravou, com quem mixou. É um trabalho muito muito coletivo, muito colaborativo.
1: Que bacana, cara, que legal. Você falou da questão aí dos outros músicos que participaram, né? Me lembrou muito o processo, né, de criação do Clube da Esquina, né? Que eu estava vendo uma entrevista uma vez e o Milton não chegou com nada pronto, né? Todo mundo chegou em estúdio, cada um foi colocando ali a tua arte, a sua cor, sabe? Cada um colocou seu sabor e depois virou aquilo tudo, né?
0: Clube da Esquina é um disco que você sente isso, né? Você ouve, você vê a presença de muito forte do Toninho Horta, do Lô Borges, do Nivaldo Ornelas, do Robertinho Silva, do Beto Guedes também. Então você tá muito forte, é muito colaborativo, né? Tá todo mundo, o momento que tá todo mundo no estúdio ali, dali vai surgir uma coisa que não tem muito como prever, né?
1: Verdade, verdade. Agora, cara, você falou também sobre a questão das letras, né? Que você recebia as letras e a partir da letra você escrevia, compunha a melodia e aí você finalizava a canção. É um processo interessante esse, né? Porque o tipo de sentimento que aquele poema, né, despertou em você, aí você imaginou todo o universo em volta dele, né? Mas conta pra gente. Como que essa sensação de pegar um poema que não foi seu, de outra pessoa que escreveu, certamente alguém que tem uma conexão forte com você, né? Senão você não teria escolhido essa pessoa. Mas aí você recebe alguns poemas e de repente, como que, cara, esse poema me trouxe um certo sentimento, aquele outro poema me trouxe outro sentimento, e a partir disso você começa a lapidar o processo criativo da canção. Detalhe mais sobre isso.
0: Bom, eu escolhi para escrever essas letras alguns artistas que são assim, além de serem da música, também são de artes visuais ou de outras artes, literatura e tal. E o que eu meu briefing. Não, a minha escolha já, por exemplo, eu escolhi o Negro Léo, a Ana Frango Elétrico, o Cabelo. São artistas que eu não precisei muito dar nenhum briefing para eles, porque eu já imaginei. Eu já chamei eles porque eu já sabia que eles não me mandariam letras assim, porque eu não queria uma coisa formal, eu não queria uma coisa com uma mensagem muito direta, eu queria uma coisa. assim, com um conjunto de imagens soltas, nonsense, as coisas não precisam fazer um sentido direto.

0: E todas vieram, mesmo sem eu dar muito esse briefing, elas vieram muito dessa maneira, porque são artistas que eu sei que trabalham dessa forma. Então, para mim, quando eu recebo uma letra dessa, se você pegar a letra e você ler assim, tipo, tem uma ali um conjunto de imagens, um conjunto de ideias, mas não tem uma coisa muito formal, início, meio, fim, é uma coisa que eu tô falando, oi, bom dia, sabe? Tipo, então, isso também, quando eu batia o olho nessas letras, é claro que tem ali, aquilo ali sugere se a música vai ser lenta, ou se vai ser rápida, ou se vai ser um tom menor, ou se vai ser um tom maior, mas não é muito claro, assim, sabe? Não é muito. Então, eu penso assim, se fosse uma poesia formal, por exemplo, né, que tem aquelas métricas todas, número de sílabas, número de versos, elas criariam melodias também formais, como eram standards, canções formais, e era tudo que eu queria um pouco fugir disso. Então, tem muitos versos irregulares, cada verso é de um tamanho. Se cada verso é de um tamanho, cada frase melódica vai ser de um jeito, as coisas não vão se repetir. Não vai ser tão claro o que que é um refrão, o que que é um verso, o que que é um refrão, sabe? O que que é uma estrofe, vai ser uma coisa. E aí isso é muito rico para mim, porque aí é o diferencial. Então, quando eu falo que é um disco de canções, eu não considero tanto que é um disco de canções, porque ele não tem aquelas formalidades das canções, sabe? E é tudo isso que eu queria. E aí eu digo que as palavras, elas têm sons, as palavras têm timbres, têm ritmo, entendeu? Então, assim, eu pensei muito com uma cabeça de músico mesmo, de extrair dali musicalidade daqueles versos, sabe? Mais do que, tipo assim, se a música falar sobre sol, eu vou fazer uma melodia solar, alegre. Mas é claro que tem uma música tem uma música que se chama Coral, que tem muitas imagens marítimas, assim, muitas imagens do mar. Então, assim, ela tem essa atmosfera na música, tem a atmosfera ligada, porque aí também são as paisagens, né? Que as letras contêm muitas paisagens. Às vezes elas não têm uma história com começo, meio e fim, mas elas têm muitas imagens, assim, é muito gráfica, muito. Então, eu acho que é muito sensorial, assim, as melodias, os sons e as palavras, as frases, as imagens que elas vão criando, sabe? É tudo que eu queria, assim. Eu queria uma trilha de uma coisa que não é para você. Não é tão direto, não é tão objetivo, é mais subjetivo.
1: Então, a gente percebe muito isso na tua obra, nesse último disco, uma questão muito cinematográfica, né? Existe ali uma ambiência, uma atmosfera, e a partir daquela atmosfera ele te transporta realmente para um universo de imagens. Isso é muito, muito bacana mesmo. Então, que imagem a gente vai ouvir agora? Escolhe para a gente uma, vai.
0: Vamos do Cabeça Meio Corpulento, a música Manjar de Luz, que é uma música minha com a Ana Frango Elétrico, que tem o verso que é da, que ela me mandou essa letra, e aí eu olhei esse verso, Cabeça Meio Corpulento, que é porque tem um detalhe também, que as músicas foram compostas, todas elas foram compostas em um período de um mês, e esse período foi durante o auge da pandemia, o auge da quarentena. Estava ali isolado, estava morando em Teresópolis com a minha família. E aí, quando eu bati o olho nesse verso, Cabeça Meio Corpulenta, eu me identifiquei na hora com essa sensação. Cabeça Meio Corpulenta. E eu, na hora, já tinha certeza que seria esse o título do álbum. E aí, era extraído da música Manjar de Luz.
1: Bacana, então? Vamos lá, vamos ouvir, vamos ouvir.

0: Você ouviu no Escala Brasileira a primeira parte da entrevista com Alberto Continentino. A segunda parte você confere na próxima semana aqui na Rádio Senado.
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2: O senador Eduardo Girão, do Novo do Ceará, criticou a ação apresentada ao Tribunal Superior Eleitoral pelo grupo de advogados Prerrogativas e pelo deputado federal Rogério Correia, do PT Mineiro, pedindo a suspensão da exibição da cinebiografia Dark Horse sobre o ex-presidente Jair Bolsonaro até o término das eleições de 2026. Na ação, os autores solicitam investigação sobre o financiamento do filme e alegam que a produção configura propaganda eleitoral antecipada. Segundo Girão, a iniciativa representa censura prévia.
3: Agora em Brasília, 7h58.
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0: Agora em Brasília, pontualmente, 8 horas.
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0: Um ótimo domingo para você que ouve a Rádio Senado. Eu sou o Thiago Medeiros e apresento a você, a partir de agora, a programação musical de Carlos Andrade. Vamos ouvir Sérgio Brito e Rita Lee.

0: Acabamos de ouvir Skank, Balada do Amor Inabalável, Mamonde Rubel, Aposta, Sérgio Brito e Rita Lee, Pura Bossa Nova. Projeto que prevê um programa de incentivo ao setor de fertilizantes vai ser analisado novamente no Senado. A proposta do Programa de Desenvolvimento da Indústria de Fertilizantes prevê até 10 bilhões de reais em subsídios para o setor, mas mudanças na Câmara dos Deputados diminuem o teto para 1 bilhão e 500 milhões anuais por 5 anos. De autoria do senador Laércio Oliveira, do Progressistas de Sergipe, a ideia é promover a construção de novas fábricas de produção de fertilizantes ou a expansão e modernização das existentes.
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0: Em Brasília, são 8:12.
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0: Um ótimo domingo para você que ouve a Rádio Senado em Florianópolis e Fortaleza. Obrigado pela sintonia. Fique agora com Maria Bethânia, Caetano Veloso e Zezé de Camargo.

0: Encerramos o bloco com Mônica Salmazo, Água da Minha Sede, Xangai, Matança, Maria Bethânia, Caetano Veloso e Zezé de Camargo, Tristeza do Jeca.
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0: Em Brasília, 8h24.
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1: Abrindo o bloco, Emílio Santiago.

0: Você ouviu Toco, Guarapiranga, Rosa Passos, Pedro Brasil, Emílio Santiago, Cochichando.
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5: A cantora Nora Ney foi um dos ícones do samba-canção nos anos 1950, estilo que foi apelidado de fossa, graças ao andamento mais lento das músicas e às letras carregadas de romantismo e sofrimento.
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5: Além de ter feito muito sucesso no final da era do rádio, Nora Ney foi uma pioneira musical e comportamental. Contratada pela Rádio Tupi no início da década de 50, Nora começou cantando em inglês, mas logo trocou para o português, assim que foi convidada para substituir Aracy de Almeida na emissora, interpretando Noel Rosa.
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5: Depois, a cantora passou a gravar discos e a contar com os melhores compositores da época. Alguns renomados, como Dorival Caymmi, Ari Barroso e Ataulfo Alves. E outros que ela ajudou a lançar, como Antônio Maria, Vinícius de Moraes e Tom Jobim, antes mesmo do surgimento da Bossa Nova.
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Nora Ney acabou sendo pioneira também quando lançou em 1955 a primeira gravação da história do rock brasileiro, uma releitura para Rock Around the Clock, sucesso de Bill Haley and his Comets. Mas alguns anos antes,

0: Acabamos de ouvir Nora Ney com a música Ninguém Me Ama, de 1952, composição de Antônio Maria.
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2: O senador veneziano Vital do Rego, do MDB da Paraíba, destacou um novo patamar alcançado pelo Brasil no Índice de Desenvolvimento Humano, o IDH, divulgado no final de maio pelo Programa das Nações Unidas para o Desenvolvimento. O país entrou no grupo de países de desenvolvimento humano considerado muito alto. O parlamentar afirmou que o resultado está relacionado a políticas públicas nas áreas de saúde, educação e renda. Para ele, o Brasil crescerá ainda mais nas próximas avaliações.
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4: Em Brasília, 8h46.
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2: Um ótimo domingo para você que ouve a Rádio Senado em João Pessoa e Macapá. Obrigado pela sintonia. Abrindo mais um bloco musical, Sandra de Sá.

0: Encerrando mais um bloco musical, Tim Maia, Guiné-Bissau, Moçambique e Angola. Sandra de Sá, Black is Beautiful.
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0: Em Brasília, pontualmente 9 horas.
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0: Um ótimo domingo para você. Esta é a Rádio Senado e por aqui seguimos com programação musical de Carlos Andrade. Vamos ouvir Capital Inicial e Zélia Duncan.